0: abastecimento de água. O partido considera ainda que a localização de Viseu poderá favorecer o desenvolvimento da atividade logística e empresarial. A Câmara de Mangual está a investir cerca de 160 mil euros na construção da nova etapa da Cunha Baixa. A infraestrutura terá capacidade para servir 300 habitantes e deverá estar concluída até o final deste ano. Segundo a autarquia, a nova estação vai melhorar o tratamento dos efluentes e reforçar a proteção dos recursos hídricos. A obra permitirá ainda desativar a atual fossa cética, cujo funcionamento já não garante, segundo o município, a qualidade necessária das águas. A intervenção pretende garantir melhores condições de tratamento das águas residuais na localidade. O Viseu Benfica suspendeu a atividade da equipa sénior feminina de futsal para a época 2026-2027. A decisão foi anunciada pela secção de futsal feminino do clube, que explica não ter conseguido reunir o número mínimo de atletas necessário para disputar as competições distritais. Depois de 3 meses de trabalho para garantir a continuidade do projeto, o clube admite não ter conseguido manter parte das jogadoras da época anterior, nem captar novas atletas em número suficiente. Sport Viseu Benfica lamenta a situação, garante que vai reforçar a aposta na formação feminina, do 5 aos 17 anos, e o objetivo é regressar à competição sénior no futuro, dando prioridade às atletas formadas no clube. As notícias atualizadas em estação diária jornal.sapo.pt e também no site da estação diária rádio em 908.fm.
1: 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Previsão do estado do tempo para as próximas 24 horas. O Instituto Português do Mar e da Atmosfera está a prever para o distrito de Viseu períodos de céu muito nublado, com possibilidade de ocorrência de precipitação fraca e com vento fraco a moderado, superando por vezes forte nas terras altas. O IPMA está também a prever uma descida das temperaturas, com o mercúrio dos termómetros a chegar aos 23 graus de máxima e a mínima a registrar durante a noite valores perto dos 14 graus no distrito de Viseu.
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2: 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Primeiros minutos desta emissão Superestação na Estação Oficial Viseu. Som de abertura na antena da Estação Diária 96.8. Abrimos com som português e para ouvires com a máxima atenção, vem uma supernova. Fica por aí, até já.
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0: 7-10, Carlos Manuel Costa. Aí estamos para mais uma grande hora de emissão na estação diária. Está já alinhada mais uma super malha em 9680. Carlos Manuel Costa, na estação diária. Para continuarmos em grande ritmo aqui em 9680, já a seguir vamos ficar com as ondas da estação que estão a chegar à antena na estação diária, de segunda a domingo.
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2: Estás na Estação Diária e estás muito bem, com a redação a chamar a atenção, que vem aí a informação do desporto. Só para quem quer estar por dentro do mundo desportivo.

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0: 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São estes alguns dos temas que vamos desenvolver no Desporto da Estação Diária. O sorteio da terceira eliminatória da Taça de Portugal e o Tondela e Lamelas recebem equipas da Primeira Liga e o Académico de Viseu vai jogar ao terreno de uma equipa do Campeonato de Portugal. A 20ª Maratona de BTT nos Trilhos do Cereiro está marcada para 8 de novembro no Conselho de Penedono. Viseu volta a receber o S-Congress este ano nos dias 27 e 28 de outubro. O Académico de Viseu vai defrontar o Futebol Clube do Porto nos quartos de final da Allianz Cup em jogo marcado para quarta-feira 28 de outubro pelas 20h30 no Estádio do Dragão. Agora é só ficarem atentos ao desenvolvimento destes e outros temas no Desporto da Estação Diária. 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
3: O sorteio da terceira eliminatória da Taça de Portugal de Futebol ditou que Tondela e Lamelas recebem equipas da Primeira Liga e o Académico Viseu vai jogar no terreno de uma equipa do Campeonato de Portugal. O Tondela da Liga 2 vai defrontar o Alverca da Primeira Liga no estádio João Cardoso. Também a jogar em casa estará o Lamelas dos distritais de Viseu, que vai ter uma exigente tarefa, já que vai receber o Vitória de Guimarães da Primeira Liga. Quanto ao Académico de Viseu, vai deslocar-se a Fátima, a equipa do Campeonato de Portugal. A terceira eliminatória da taça está agendada para 17 e 18 de outubro, no total de 27 jogos. A 20ª Maratona de BTT nos Trilhos do Cereiro está marcada para dia 8 de novembro, em Beselga, no Conselho de Penedono. Prova organizada pela Associação Beselguense, em parceria com o município de Penedono, inclui uma maratona de 55 km, uma meia-maratona com 45 e uma mini-maratona com 25 km. Ainda um passeio de BTT e uma caminhada, ambos com cerca de 10 km. As inscrições estão a decorrer-se até o dia 2 de novembro, com o limite de 1.000 participantes. O Académico de Viseu vai defrontar o Futebol Clube do Porto nos quartos de final da Taça da Liga. O jogo está marcado para uma quarta-feira, vai ser a 28 de outubro, às 8h30 da noite, no Estádio do Dragão. A Liga Portugal confirmou os horários da competição, com os quartos de final que arrancam na terça-feira, 27 de outubro, às 8h15 da noite, com o Sporting Marítimo, e a 29 vão jogar-se os restantes dois jogos, Sporting Braga Famalicão, às 8h45, e Benfica Gil Vicente, às 20h45. Eliminatórias apenas a uma mão, com o Académico de Viseu à procura de uma segunda presença nas meias-finais da Taça da Liga, onde já esteve em 2023. Na altura, na Final Four disputada em Leiria, foi precisamente afastado pelo Futebol Clube do Porto, numa derrota por 3-0. Viseu volta a receber o S4 Congresso este ano, vai ser nos dias 27 e 28 de outubro. Promovido pela Autoridade para a Prevenção e o Combate à Violência no Desporto, o S4 Congress é um encontro internacional dedicado à segurança, proteção e qualidade do serviço em eventos desportivos. Durante dois dias vai reunir profissionais, especialistas e entidades ligadas ao desporto para momentos de partilha e reflexão sobre os desafios associados à realização de eventos desportivos mais seguros e acolhedores.
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4: Previsão do estado do tempo para as próximas 24 horas. O Instituto Português do Mar e da Atmosfera está a prever para o Distrito de Viseu períodos de céu muito nublado, com possibilidade de ocorrência de precipitação fraca e com vento fraco a moderado, superando por vezes forte nas terras altas. O IPMA está também a prever uma descida das temperaturas, com o mercúrio dos termómetros a chegar aos 23 graus de máxima e a mínima a registrar durante a noite valores perto dos 14 graus no Distrito de Viseu.
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2: Mais uma pista de dança, o melhor do som house e eletrónica na Estação Diária. Só para quem gosta de batidas mais aceleradas. Lá mais para a frente, a seguir ao sinal horário das 23, temos 3 horas de emissão. Basta ficares bem ligado em 96.8 com a Estação Diária.
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0: Manuel Costa. Bem-vindos a mais uma grande hora na Estação Diária, Estação Oficial de Viseu. Carlos Manuel Costa, na Estação Diária. Superestação com o som nacional sempre na abertura de cada hora. E para continuarmos em bom ritmo, Supernova, nos próximos minutos. De segunda a domingo.
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1: Estamos quase em cima da hora para dar lugar à informação que de meia em meia hora está aqui na Estação Diária. Fazemos uma pequena pausa na música para regressar logo a seguir aos comerciais. Fica por aí, até já.

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1: Duas horas.
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4: O município de Nelas garantiu financiamento de 100 mil euros através do programa Territórios Resilientes para uma intervenção no Rio Castelo, em Simorim. O contrato do programa foi assinado em Lisboa entre o Fundo Ambiental, a Agência Portuguesa do Ambiente e também o município nelense. O projeto prevê transformar a fossa séptica dos Moinhos numa hectare compacta, num investimento global de cerca de 150 mil euros. A futura hectare será a primeira da freguesia de Senhorim e pretende contribuir para a melhoria da qualidade da água e para a preservação do ecossistema do Rio Castelo. O município de Nelas prevê ainda instalar uma segunda hectare compacta na freguesia ainda durante este ano. O PSD de Viseu saudou o anúncio da intenção do Governo a criar um mercado abastecedor na região. Foi feito pelo Ministro da Economia e da Coesão Territorial, Manuel Castro Almeida, durante uma deslocação ao mercado abastecedor da região de Lisboa, onde manifestou a intenção do Governo em criar espaços semelhantes em Setúbal, Viseu e Leiria. Em comunicado, o PSD de Viseu considera que a futura estrutura poderá reforçar-se a atividade económica e logística, aproximando produtores e mercados e criando condições para empresas ligadas à distribuição, armazenamento e transformação agroalimentar. O PSD enquadra o projeto num conjunto de investimentos públicos previstos para a região, incluindo nas áreas da mobilidade, da saúde, educação e abastecimento de água. O partido considera ainda que a localização de Viseu poderá favorecer o desenvolvimento da atividade logística e empresarial. A Câmara de Mangual está a investir cerca de 160 mil euros na construção da nova hectare da Cunha Baixa. A infraestrutura terá capacidade para servir 300 habitantes e deverá estar concluída até o final deste ano. Segundo a autarquia, a nova estação vai melhorar o tratamento dos efluentes e reforçar a proteção dos recursos hídricos. A obra permitirá ainda desativar a atual fossa cética, cujo funcionamento já não garante, segundo o município, a qualidade necessária das águas. A intervenção pretende garantir melhores condições de tratamento das águas residuais na localidade. O Viseu Benfica suspendeu a atividade da equipa sénior feminina de futsal para a época 2026-2027. A decisão foi anunciada pela secção de futsal feminino do clube, que explica não ter conseguido reunir o número mínimo de atletas necessário para disputar as competições distritais. Depois de 3 meses de trabalho para garantir a continuidade do projeto, o clube admite não ter conseguido manter parte das jogadoras da época anterior, nem captar novas atletas em número suficiente. O Sport Viseu Benfica lamenta a situação, garante que vai reforçar a aposta na formação feminina, dos 5 aos 17 anos, e o objetivo é regressar à competição sénior no futuro, dando prioridade às atletas formadas no clube. As notícias atualizadas em Estação Diária Jornal.sapo.pt e também no site da Estação Diária Rádio em 968.fm.
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5: Previsão do estado do tempo para as próximas 24 horas. O Instituto Português do Mar e da Atmosfera está a prever para o Distrito de Viseu períodos de céu muito nublado, com possibilidade de ocorrência de precipitação fraca e com vento fraco a moderado, superando por vezes forte nas terras altas. O IPMA está também a prever uma descida das temperaturas, com o mercúrio dos termómetros a chegar aos 23 graus de máxima e a mínima a registrar durante a noite valores perto dos 14 graus no Distrito de Viseu.
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8: A rádio oficial de Viseu tem um espaço de 3 horas de emissão especialmente pensado para quem gosta do house e eletrónica. 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

0: estás na estação diária e estás muito bem. Abrimos com sons nacionais, música sem parar a toda a hora. A seguir tenho preparado para ti uma supernova. Super estação na estação oficial Viseu. Volte já a seguir em 96.8 FM. Até já.
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Aí estamos para mais uma grande hora de emissão na estação diária. Está já alinhada mais uma super malha em 9680. Carlos Manuel Costa, na estação diária. Para continuarmos em grande ritmo aqui em 9680, já a seguir vamos ficar com as ondas da estação que estão a chegar à antena na estação diária, de segunda a domingo. 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
1: Informação de meia e meia hora aqui na tua estação diária. Estamos quase em cima da hora para dar lugar ao desporto. São as notícias em destaque em 96.8. Fica por aí, até já.

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0: 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São estes alguns dos temas que vamos desenvolver no Desporto da Estação Diária. O sorteio da terceira eliminatória da Taça de Portugal e o Tondela e Lamelas recebem equipas da Primeira Liga e o Académico de Viseu vai jogar ao terreno de uma equipa do Campeonato de Portugal. A 20ª Maratona de BTT nos Trilhos do Cereiro está marcada para 8 de novembro no Conselho de Fenodono. Viseu volta a receber o S-Congress este ano nos dias 27 e 28 de outubro. O Académico de Viseu vai defrontar o Futebol Clube do Porto nos quartos de final da Allianz Cup em jogo marcado para quarta-feira 28 de outubro pelas 20h30 no Estádio do Dragão. Agora é só ficarem atentos ao desenvolvimento destes e outros temas no Desporto da Estação Diária. 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
4: 2h30, vem o desporto.
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5: O sorteio da terceira eliminatória da Taça de Portugal de Futebol ditou que Tondela e Lamelas recebem equipas da Primeira Liga e o Académico Viseu vai jogar no terreno de uma equipa do Campeonato de Portugal. O Tondela da Liga 2 vai defrontar o Alverca da Primeira Liga no estádio João Cardoso. Também a jogar em casa está o Lamelas, dos distritais de Viseu, que vai ter uma exigente tarefa, já que vai receber o Vitória de Guimarães da Primeira Liga. Quanto ao Académico de Viseu, vai deslocar-se a Fátima, a equipa do Campeonato de Portugal. A terceira eliminatória da taça está agendada para 17 e 18 de outubro, no total de 27 jogos. A 20ª Maratona de BTT nos Trilhos do Cereiro está marcada para dia 8 de novembro, em Beselga, no Conselho de Penedono. Prova organizada pela Associação Beselguense, em parceria com o município de Penedono, inclui uma maratona de 55 km, uma meia-maratona com 45 e uma mini-maratona com 25 km. Ainda um passeio de BTT e uma caminhada, ambos com cerca de 10 km. As inscrições estão a decorrer até ao dia 2 de novembro, com um limite de 1.000 participantes. O Académico de Viseu vai defrontar o Futebol Clube do Porto nos quartos de final da Taça da Liga. O jogo está marcado para uma quarta-feira, vai ser a 28 de outubro, às 8h30 da noite, no Estádio do Dragão. A Liga Portugal confirmou os horários da competição, com os quartos de final que arrancam na terça-feira, 27 de outubro, às 8h15 da noite, com o Sporting Marítimo, e a 29 vão jogar-se os restantes dois jogos, Sporting Braga Famalicão, às 8h45, e Benfica Gil Vicente, às 20h45. Eliminatórias apenas a uma mão, com o Académico de Viseu à procura de uma segunda presença nas meias-finais da Taça da Liga, onde já esteve em 2023. Na altura, na Final Four disputada em Leiria, foi precisamente afastado pelo Futebol Clube do Porto, numa derrota por 3-0. Viseu volta a receber o S4 Congresso. Este ano vai ser nos dias 27 e 28 de outubro. Promovido pela Autoridade para a Prevenção e o Combate à Violência no Desporto, o S4 Congress é um encontro internacional dedicado à segurança, proteção e qualidade do serviço em eventos desportivos. Durante dois dias vai reunir profissionais, especialistas e entidades ligadas ao desporto para momentos de partilha e reflexão sobre os desafios associados à realização de eventos desportivos mais seguros e acolhedores.
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7: Previsão do estado do tempo para as próximas 24 horas. O Instituto Português do Mar e da Atmosfera está a prever para o distrito de Viseu períodos de céu muito nublado, com possibilidade de ocorrência de precipitação fraca e com vento fraco a moderado, superando por vezes forte nas terras altas. O IPMA está também a prever uma descida das temperaturas, com o mercúrio dos termómetros a chegar aos 23 graus de máxima e a mínima a registrar durante a noite valores perto dos 14 graus no distrito de Viseu.
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1013. José Alberto Ribeiro. Olá, é com um especial prazer que estamos de volta. José Alberto Ribeiro, na Estação Diária. 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
1: 3 horas.
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4: O município de Nelas garantiu financiamento de 100 mil euros através do programa Territórios Resilientes para uma intervenção do Rio Castelo em Senhorim. O contrato do programa foi assinado em Lisboa entre o Fundo Ambiental, a Agência Portuguesa do Ambiente e também o município nelense. O projeto prevê transformar a fossa cética dos Moinhos numa etar compacta, num investimento global de cerca de 150 mil euros. A futura etar será a primeira da freguesia de Senhorim e pretende contribuir para a melhoria da qualidade da água e para a preservação do ecossistema do Rio Castelo. O município de Nelas prevê ainda instalar uma segunda etar compacta na freguesia ainda durante este ano. O PSD de Viseu saudou o anúncio da intenção do Governo em criar o mercado abastecedor da região. Foi feito pelo Ministro da Economia e da Coesão Territorial, Manuel Castro Almeida, durante uma deslocação ao mercado abastecedor da região de Lisboa, onde manifestou a intenção do Governo em criar espaços semelhantes em Setúbal, Viseu e Leiria. Em comunicado, o PSD de Viseu considera que a futura estrutura poderá reforçar-se a atividade económica e logística, aproximando produtores e mercados e criando condições para empresas ligadas à distribuição, armazenamento e transformação agroalimentar. O PSD enquadra o projeto num conjunto de investimentos públicos previstos para a região, incluindo nas áreas da mobilidade, de saúde, educação e abastecimento de água. O partido considera ainda que a localização de Viseu poderá favorecer o desenvolvimento da atividade logística e empresarial. A Câmara de Mangual está a investir cerca de 160 mil euros na construção da nova etapa da Cunha Baixa. A infraestrutura terá capacidade para servir 300 habitantes e deverá estar concluída até o final deste ano. Segundo a autarquia, a nova estação vai melhorar o tratamento dos efluentes e reforçar a proteção dos recursos hídricos. A obra permitirá ainda desativar a atual fossa cética, cujo funcionamento já não garante, segundo o município, a qualidade necessária das águas. A intervenção pretende garantir melhores condições de tratamento das águas residuais na localidade. O Viseu e Benfica suspendeu a atividade da equipa sénior feminina de futsal para a época 2026-2027. A decisão foi anunciada pela secção de futsal feminino do clube, que explica não ter conseguido reunir o número mínimo de atletas necessário para disputar as competições distritais. Depois de 3 meses de trabalho para garantir a continuidade do projeto, o clube admite não ter conseguido manter parte das jogadoras da época anterior, nem captar novas atletas em número suficiente. O Sport Viseu Benfica lamenta a situação, garante que vai reforçar a aposta na formação feminina, dos 5 aos 17 anos, e o objetivo é regressar à competição sénior no futuro, dando prioridade às atletas formadas no clube. 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
5: Previsão do estado do tempo para as próximas 24 horas. O Instituto Português do Mar e da Atmosfera está a prever para o Distrito de Viseu períodos de céu muito nublado, com possibilidade de ocorrência de precipitação fraca e com vento fraco a moderado, superando por vezes forte nas terras altas. O IPMA está também a prever uma descida das temperaturas, com o mercúrio dos termómetros a chegar aos 23 graus de máxima e a mínima a registrar durante a noite valores perto dos 14 graus no Distrito de Viseu.
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3: Bem-vindo à Estação Diária. Abrimos este espaço de emissão a ouvir som português e para iniciar-vos como tu gostas, vem uma supernova. Fica atento em 96.8, antena 9680. Eu volto já a seguir, até já.
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0: 10, 13, José Alberto Ribeiro. Ora, estamos nós de novo em 9680. José Alberto Ribeiro, na Estação Diária. Presta atenção ao tema nos minutos que seguem. 968 é a frequência para recomendar aos vossos amigos. De segunda a domingo.
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2: 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São estes alguns dos temas que vamos desenvolver no Desporto da Estação Diária. O sorteio da terceira eliminatória da Taça de Portugal e o Tondela e Lamelas recebem equipas da Primeira Liga e o Académico de Viseu vai jogar ao terreno de uma equipa do Campeonato de Portugal. A 20ª Maratona de BTT nos Trilhos do Cereiro está marcada para 8 de novembro no Conselho de Penedono. Viseu volta a receber o S-Congress este ano nos dias 27 e 28 de outubro. O Académico de Viseu vai defrontar o Futebol Clube do Porto nos quartos de final da Allianz Cup em jogo marcado para quarta-feira 28 de outubro pelas 20h30 no Estádio do Dragão. Agora é só ficarem atentos ao desenvolvimento destes e outros temas no Desporto da Estação Diária. 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
5: O sorteio da terceira eliminatória da Taça de Portugal de Futebol ditou que Tondela e Lamelas recebem equipas da Primeira Liga e o Académico de Viseu vai jogar no terreno de uma equipa do Campeonato de Portugal. O Tondela da Liga 2 vai defrontar o Alverca da Primeira Liga no estádio João Cardoso. Também a jogar em casa estará o Lamelas, dos distritais de Viseu, que vai ter uma exigente tarefa, já que vai receber o Vitória de Guimarães da Primeira Liga. Quanto ao Académico de Viseu, vai deslocar-se a Fátima, a equipa do Campeonato de Portugal. A terceira eliminatória da taça está agendada para 17 e 18 de outubro, no total de 27 jogos. A 20ª Maratona de BTT nos Trilhos do Cereiro está marcada para dia 8 de novembro, em Beselga, no Conselho de Penedono. Prova organizada pela Associação Beselguense, em parceria com o município de Penedono, inclui uma maratona de 55 km, uma meia-maratona com 45 e uma mini-maratona com 25 km. Ainda um passeio de BTT e uma caminhada, ambos com cerca de 10 km. As inscrições estão a decorrer-se até o dia 2 de novembro, com o limite de 1.000 participantes. O Académico de Viseu vai defrontar o Futebol Clube do Porto nos quartos de final da Taça da Liga. O jogo está marcado para uma quarta-feira, vai ser a 28 de outubro, às 8:30 da noite, no Estádio do Dragão. A Liga Portugal confirmou os horários da competição, com os quartos de final que arrancam na terça-feira, 27 de outubro, às 8:15 da noite, com o Sporting Marítimo, e a 29 vão jogar-se os restantes dois jogos, Sporting Braga Famalicão, às 8:45, e Benfica Gil Vicente, às 20:45. Eliminatórias apenas a uma mão, com o Académico de Viseu à procura de uma segunda presença nas meias-finais da Taça da Liga, onde já esteve em 2023. Na altura, na Final Four disputada em Leiria, foi precisamente afastado pelo Futebol Clube do Porto, numa derrota por 3-0. Viseu volta a receber o S4 Congresso. Este ano vai ser nos dias 27 e 28 de outubro. Promovido pela Autoridade para a Prevenção e o Combate à Violência no Desporto, o S4 Congress é um encontro internacional dedicado à segurança, proteção e qualidade do serviço em eventos desportivos. Durante 2 dias vai reunir profissionais, especialistas e entidades ligadas ao desporto para momentos de partilha e reflexão sobre os desafios associados à realização de eventos desportivos mais seguros e acolhedores.
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2: 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Previsão do estado do tempo para as próximas 24 horas. O Instituto Português do Mar e da Atmosfera está a prever para o Distrito de Viseu períodos de céu muito nublado, com possibilidade de ocorrência de precipitação fraca e com vento fraco a moderado, superando por vezes forte nas terras altas. O IPMA está também a prever uma descida das temperaturas, com o mercúrio dos termómetros a chegar aos 23 graus de máxima e a mínima a registrar durante a noite valores perto dos 14 graus no Distrito de Viseu.
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1: É o regresso do Diário da Estação e em muito pouco tempo ficamos por dentro do que mais importante vai acontecendo em primeira mão na Estação Oficial de Viseu. 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
3: O município de Nelas garantiu financiamento de 100 mil euros através do programa Territórios Resilientes para uma intervenção do Rio Castelo em Senhorim. O contrato do programa foi assinado em Lisboa entre o Fundo Ambiental, a Agência Portuguesa do Ambiente e também o município nelense. O projeto prevê transformar a fossa séptica dos Moinhos numa hectare compacta, num investimento global de cerca de 150 mil euros. A futura hectare será a primeira da freguesia de Senhorim e pretende contribuir para a melhoria da qualidade da água e para a preservação do ecossistema do Rio Castelo. O município de Nelas prevê ainda instalar uma segunda hectare compacta na freguesia ainda durante este ano. O PSD de Viseu saudou o anúncio da intenção do Governo em criar o mercado abastecedor da região. Foi feito pelo Ministro da Economia e da Coesão Territorial, Manuel Castro Almeida, durante uma deslocação ao mercado abastecedor da região de Lisboa, onde manifestou a intenção do Governo em criar espaços semelhantes em Setúbal, Viseu e Leiria. Em comunicado, o PSD de Viseu considera que a futura estrutura poderá reforçar-se a atividade económica e logística, aproximando produtores e mercados e criando condições para empresas ligadas à distribuição, armazenamento e transformação agroalimentar. O PSD enquadra o projeto num conjunto de investimentos públicos previstos para a região, incluindo nas áreas da mobilidade, da saúde, educação e abastecimento de água. O partido considera ainda que a localização de Viseu poderá favorecer o desenvolvimento da atividade logística e empresarial. A Câmara de Mangual está a investir cerca de 160 mil euros na construção da nova hectare da Cunha Baixa. A infraestrutura terá capacidade para servir 300 habitantes e deverá estar concluída até ao final deste ano. Segundo a autarquia, a nova estação vai melhorar o tratamento dos efluentes e reforçar a proteção dos recursos hídricos. A obra permitirá ainda desativar a atual fossa cética, cujo funcionamento já não garante, segundo o município, a qualidade necessária das águas. A intervenção pretende garantir melhores condições de tratamento das águas residuais na localidade. O Viseu e Benfica suspendeu a atividade da equipa sénior feminina de futsal para a época 2026-2027. A decisão foi anunciada pela secção de futsal feminino do clube, que explica não ter conseguido reunir o número mínimo de atletas necessário para disputar as competições distritais. Depois de 3 meses de trabalho para garantir a continuidade do projeto, o clube admite não ter conseguido manter parte das jogadoras da época anterior, nem captar novas atletas em número suficiente. Sport Viseu Benfica lamenta a situação, garante que vai reforçar a aposta na formação feminina, dos 5 aos 17 anos, e o objetivo é regressar à competição sénior no futuro, dando prioridade às atletas formadas no clube. 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
1: 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Previsão do estado do tempo para as próximas 24 horas. O Instituto Português do Mar e da Atmosfera está a prever para o Distrito de Viseu períodos de céu muito nublado, com possibilidade de ocorrência de precipitação fraca e com vento fraco a moderado, superando por vezes forte nas terras altas. O IPMA está também a prever uma descida das temperaturas, com o mercúrio dos termómetros a chegar aos 23 graus de máxima e a mínima registada durante a noite valores perto dos 14 graus no Distrito de Viseu.
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0: seguida. Até já!
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1: 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As próximas são só para ti.
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0: 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Boa noite. Presta atenção à faixa que te vamos revelar em 96.8. Soltas da Estação. O som que sabemos que bate no mercado e que também recomendamos. Fiquem bem, fiquem por aí.
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0: atualizamos os principais títulos das notícias de caráter desportivo. Vêm os comerciais e o bloco de informação. Voltaremos para a segunda meia hora com muito mais energia. Fiquem bem.
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6: 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São estes alguns dos temas que vamos desenvolver no desporto da Estação Diária. O sorteio da terceira eliminatória da Taça de Portugal e o Tondela e Lanelas recebem equipas da Primeira Liga e o Académico de Viseu vai jogar ao terreno de uma equipa do Campeonato de Portugal. A 20ª Maratona de BTT nos trilhos do Cereiro está marcada para 8 de novembro no Conselho de Penedono. Viseu volta a receber o S-Congress este ano nos dias 27 e 28 de outubro. O Académico de Viseu vai defrontar o Futebol Clube do Porto nos quartos de final da Allianz Cup em jogo marcado para quarta-feira 28 de outubro pelas 20h30 no Estádio do Dragão. Agora é só ficarem atentos ao desenvolvimento destes e outros temas no desporto da Estação Diária.
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0: 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Já a seguir, bloco de informação desportiva às 4h30. 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
2: O sorteio da terceira eliminatória da Taça de Portugal de Futebol ditou que Tondela e Lamelas recebem equipas da Primeira Liga e o Académico Viseu vai jogar no terreno de uma equipa do Campeonato de Portugal. O Tondela da Liga 2 vai defrontar o Alverca da Primeira Liga no estádio João Cardoso. Também a jogar em casa estará o Lamelas dos distritais de Viseu, que vai ter uma exigente tarefa, já que vai receber o Vitória de Guimarães da Primeira Liga. Quanto ao Académico de Viseu, vai deslocar-se a Fátima, a equipa do Campeonato de Portugal. A terceira eliminatória da taça está agendada para 17 e 18 de outubro, no total de 27 jogos. A 20ª Maratona de BTT nos Trilhos do Cereiro está marcada para dia 8 de novembro, em Beselga, no Conselho de Penedono. Prova organizada pela Associação Beselguense, em parceria com o município de Penedono, inclui uma maratona de 55 km, uma meia-maratona com 45 e uma mini-maratona com 25 km. Ainda um passeio de BTT e uma caminhada, ambos com cerca de 10 km. As inscrições estão a decorrer até ao dia 2 de novembro, com o limite de 1.000 participantes. O Académico de Viseu vai defrontar o Futebol Clube do Porto nos quartos de final da Taça da Liga. O jogo está marcado para uma quarta-feira, vai ser a 28 de outubro, às 8h30 da noite, no Estádio do Dragão. A Liga Portugal confirmou os horários da competição, com os quartos de final que arrancam na terça-feira, 27 de outubro, às 8h15 da noite, com o Sporting Marítimo, e a 29 vão jogar-se os restantes dois jogos, Sporting Braga Famalicão, às 8h45, e Benfica Gil Vicente, às 20h45. Eliminatórias apenas a uma mão, com o Académico Viseu à procura de uma segunda presença nas meias-finais da Taça da Liga, onde já esteve em 2023. Na altura, na Final Four disputada em Leiria, foi precisamente afastado pelo Futebol Clube do Porto, numa derrota por 3-0. Viseu volta a receber o S4 Congresso este ano, vai ser nos dias 27 e 28 de outubro. Promovido pela Autoridade para a Prevenção e o Combate à Violência no Desporto, o S4 Congress é um encontro internacional dedicado à segurança, proteção e qualidade do serviço em eventos desportivos. Durante dois dias vai reunir profissionais, especialistas e entidades ligadas ao desporto para momentos de partilha e reflexão sobre os desafios associados à realização de eventos desportivos mais seguros e acolhedores.
0: 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Previsão do estado do tempo para as próximas 24 horas. O Instituto Português do Mar e da Atmosfera está a prever para o distrito de Viseu períodos de céu muito nublado, com possibilidade de ocorrência de precipitação fraca e com vento fraco a moderado, superando por vezes forte nas terras altas. O IPMA está também a prever uma descida das temperaturas, com o mercúrio dos termómetros a chegar aos 23 graus de máxima e a mínima a registrar durante a noite valores perto dos 14 graus no distrito de Viseu.
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1: Malha, pista de dança, no melhor house do FM. 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Depois das 23, já sabes, 3 horas com super músicas para escutares na Estação Diária.
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19:22. Rui Moreira. Iniciamos este espaço de emissão com o som nacional em 96.8. Rui Moreira, na Estação Diária. 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
1: Boa noite. Estão aí os super clássicos na Estação Diária. Vamos recordar algumas das manhas que regularmente tocavam na rádio em 96.8. Fiquem muito bem, até já.
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0: 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Boa noite.
1: Praticamente no final de hora, altura para fazermos mais uma pausa na música e darmos a conhecer os títulos do Diário da Estação. Ainda antes de encerrarmos a hora, vêm aí os comerciais. Depois do sinal horário, voltamos para mais uma hora nesta Sessão Diária.

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2: 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São estes alguns dos temas que vamos desenvolver no desporto da Estação Diária. A Seleção Nacional de Portugal está em Oslo um domingo de fronte à Noruega pelas 19h45 na segunda jornada do Grupo A4 da Liga das Nações. Carvalhais, Rezende e Penalva do Castelo, os três primeiros classificados da Divisão de Honra da Associação de Futebol Viseu, entram em campo este domingo para defender a liderança na terceira jornada. O Viseu 2001 recebe este domingo os bolonenses em jogo da segunda jornada da segunda Divisão Nacional de Futsal. O Sport Viseu e Benfica suspendeu a atividade da equipa sénior feminina de futsal para a época 2026-2027. Agora é só ficarem atentos ao desenvolvimento destes e outros temas no desporto da Estação Diária. 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
2: O município de Nelas garantiu financiamento de 100 mil euros através do programa Territórios Resilientes para uma intervenção do Rio Castelo em Senhorim. O contrato do programa foi assinado em Lisboa entre o Fundo Ambiental, a Agência Portuguesa do Ambiente e também o município nelense. O projeto prevê transformar a fossa séptica dos Moinhos numa hectare compacta, num investimento global de cerca de 150 mil euros. A futura hectare será a primeira da freguesia de Senhorim e pretende contribuir para a melhoria da qualidade da água e para a preservação do ecossistema do Rio Castelo. O município de Nelas prevê ainda instalar uma segunda hectare compacta na freguesia ainda durante este ano. O PSD de Viseu saudou o anúncio da intenção do Governo em criar um mercado abastecedor na região. Foi feito pelo Ministro da Economia e da Coesão Territorial, Manuel Castro Almeida, durante uma deslocação ao mercado abastecedor da região de Lisboa, onde manifestou a intenção do Governo em criar espaços semelhantes em Setúbal, Viseu e Leiria. Em comunicado, o PSD de Viseu considera que a futura estrutura poderá reforçar-se a atividade económica e logística, aproximando produtores e mercados e criando condições para empresas ligadas à distribuição, armazenamento e transformação agroalimentar. O PSD enquadra o projeto num conjunto de investimentos públicos previstos para a região, incluindo nas áreas da mobilidade, da saúde, educação e abastecimento de água. O partido considera ainda que a localização de Viseu poderá favorecer o desenvolvimento da atividade logística e empresarial. A Câmara de Mangual está a investir cerca de 160 mil euros na construção da nova hectare da Cunha Baixa. A infraestrutura terá capacidade para servir 300 habitantes e deverá estar concluída até o final deste ano. Segundo a autarquia, a nova estação vai melhorar o tratamento dos efluentes e reforçar a proteção dos recursos hídricos. A obra permitirá ainda desativar a atual fossa cética, cujo funcionamento já não garante, segundo o município, a qualidade necessária das águas. A intervenção pretende garantir melhores condições de tratamento das águas residuais na localidade. O Viseu Benfica suspendeu a atividade da equipa sénior feminina de futsal para a época 2026-2027. A decisão foi anunciada pela secção de futsal feminino do clube, que explica não ter conseguido reunir o número mínimo de atletas necessário para disputar as competições distritais. Depois de 3 meses de trabalho para garantir a continuidade do projeto, o clube admite não ter conseguido manter parte das jogadoras da época anterior, nem captar novas atletas em número suficiente. Sport Viseu Benfica lamenta a situação, garante que vai reforçar a aposta na formação feminina, do 5 aos 17 anos, e o objetivo é regressar à competição sénior no futuro, dando prioridade às atletas formadas no clube. 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
0: 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Previsão do estado do tempo para as próximas 24 horas. O Instituto Português do Mar e da Atmosfera está a prever para o distrito de Viseu períodos de céu muito nublado, com possibilidade de ocorrência de precipitação fraca e com vento fraco a moderado, superando por vezes forte nas terras altas. O ITMA está também a prever uma descida das temperaturas, com o mercúrio dos termómetros a chegar aos 23 graus de máxima e a mínima a registrar durante a noite valores perto dos 14 graus no distrito de Viseu.
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3: Ora, estamos nós para vos dar as boas-vindas para mais uma hora Superestação. E para continuarmos sem parar, Malha Supernova, na antena da Estação Diária.
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0: 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Avançamos para as soltas da estação e recordamos alguns dos momentos mais marcantes na antena da Estação Diária. 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Até já.
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0: Estação Diária, boa noite. Atualizamos os principais títulos do desporto, informação que vai para o ar logo a seguir ao bloco dos comerciais. Estaremos de novo convosco para avançarmos para a segunda meia hora desta emissão.
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3: 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São estes alguns dos temas que vamos desenvolver no Desporto da Estação Diária. O sorteio da terceira eliminatória da Taça de Portugal e o Tondela e Lamelas recebem equipas da Primeira Liga e o Académico de Viseu vai jogar ao terreno de uma equipa do Campeonato de Portugal. A 20ª Maratona de BTT nos Trilhos do Cereiro está marcada para 8 de novembro no Conselho de Fenedono. Viseu volta a receber o S-Congress este ano nos dias 27 e 28 de outubro. O Académico de Viseu vai defrontar o Futebol Clube do Porto nos quartos de final da Allianz Cup em jogo marcado para quarta-feira 28 de outubro pelas 20h30 no Estádio do Dragão. Agora é só ficarem atentos ao desenvolvimento destes e outros temas no Desporto da Estação Diária.
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4: O sorteio da terceira eliminatória da Taça de Portugal de Futebol ditou que Tondela e Lamelas recebem equipas da Primeira Liga e o Académico Viseu vai jogar no terreno de uma equipa do Campeonato de Portugal. O Tondela da Liga 2 vai defrontar o Alverca da Primeira Liga no estádio João Cardoso. Também a jogar em casa estará o Lamelas, dos distritais de Viseu, que vai ter uma exigente tarefa, já que vai receber o Vitória de Guimarães da Primeira Liga. Quanto ao Académico de Viseu, vai deslocar-se a Fátima, a equipa do Campeonato de Portugal. A terceira eliminatória da taça está agendada para 17 e 18 de outubro, no total de 27 jogos. A 20ª Maratona de BTT nos Trilhos do Cereiro está marcada para dia 8 de novembro, em Beselga, no Conselho de Penedono. Prova organizada pela Associação Beselguense, em parceria com o município de Penedono, inclui uma maratona de 55 km, uma meia-maratona com 45 e uma mini-maratona com 25 km. Ainda um passeio de BTT e uma caminhada, ambos com cerca de 10 km. As inscrições estão a decorrer-se até ao dia 2 de novembro, com um limite de 1000 participantes. O Académico de Viseu vai defrontar o Futebol Clube do Porto nos quartos de final da Taça da Liga. O jogo está marcado para uma quarta-feira, vai ser a 28 de outubro, às 8h30 da noite, no Estádio do Dragão. A Liga Portugal confirmou os horários da competição, com os quartos de final que arrancam na terça-feira, 27 de outubro, às 8h15 da noite, com o Sporting Marítimo, e a 29 vão jogar-se os restantes dois jogos, Sporting Braga Famalicão, às 8h45, e Benfica Gil Vicente, às 20h45. Eliminatórias apenas a uma mão, com o Académico de Viseu à procura de uma segunda presença nas meias-finais da Taça da Liga, onde já esteve em 2023. Na altura, na Final Four disputada em Leiria, foi precisamente afastado pelo Futebol Clube do Porto, numa derrota por 3-0. Viseu volta a receber o S4 Congresso. Este ano vai ser nos dias 27 e 28 de outubro. Promovido pela Autoridade para a Prevenção e o Combate à Violência no Desporto, o S4 Congress é um encontro internacional dedicado à segurança, proteção e qualidade do serviço em eventos desportivos. Durante 2 dias vai reunir profissionais, especialistas e entidades ligadas ao desporto para momentos de partilha e reflexão sobre os desafios associados à realização de eventos desportivos mais seguros e acolhedores.
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5: Previsão do estado do tempo para as próximas 24 horas. O Instituto Português do Mar e da Atmosfera está a prever para o Distrito de Viseu períodos de céu muito nublado, com possibilidade de ocorrência de precipitação fraca e com vento fraco a moderado, superando por vezes forte nas terras altas. O IPMA está também a prever uma descida das temperaturas, com o mercúrio dos termómetros a chegar aos 23 graus de máxima e a mínima a registrar durante a noite valores perto dos 14 graus no Distrito de Viseu.
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Então já deixámos o som nacional abrir a hora. Vamos seguir em frente com mais um tema em destaque. Carlos Manuel Costa, na Estação Diária. 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
2: De volta à hora para vos darmos a conhecer os temas mais comerciais da rádio. Vêm aí algumas das melhores faixas que se destacaram em quase todas as pistas de dança. Fiquem muito bem na Estação Oficial de Viseu.
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1: Cumprimos mais uma hora de emissão. Está à altura de revelarmos os principais títulos do Diário da Estação. Tudo apostos para que possamos saber as novidades que irão ter desenvolvimento logo após o sinal horário. Não percam as notícias. Prometemos regressar em força. Fiquem bem.
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0: alguns dos temas que vamos desenvolver no desporto da estação diária. A seleção nacional de Portugal está em Oslo, um domingo de fronte à Noruega, pelas 19h45, na segunda jornada do Grupo A4 da Liga das Nações. Carvalhais, Rezende e Penalva do Castelo, os três primeiros classificados da divisão de honra da Associação de Futebol Viseu, entram em campo este domingo para defender a liderança na terceira jornada. O Viseu 2001 recebe este domingo os bolonenses em jogo da segunda jornada da segunda divisão nacional de futsal. O Sport Viseu e Benfica suspendeu a atividade da equipa sénior feminina de futsal para a época 2026-2027. Agora é só ficarem atentos ao desenvolvimento destes e outros temas no desporto da estação diária.
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2: Seis horas.
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1: O município de Nelas garantiu financiamento de 100 mil euros através do programa Territórios Resilientes para uma intervenção do Rio Castelo em Senhorim. O contrato do programa foi assinado em Lisboa entre o Fundo Ambiental, a Agência Portuguesa do Ambiente e também o município nelense. O projeto prevê transformar a fossa séptica dos Moinhos numa etare compacta, num investimento global de cerca de 150 mil euros. A futura etare será a primeira da freguesia de Senhorim e pretende contribuir para a melhoria da qualidade da água e para a preservação do ecossistema do Rio Castelo. O município de Nelas prevê ainda instalar uma segunda etare compacta na freguesia ainda durante este ano. O PSD de Viseu saudou o anúncio da intenção do Governo a criar o mercado abastecedor da região. Foi feito pelo Ministro da Economia e da Coesão Territorial, Manuel Castro Almeida, durante uma deslocação ao mercado abastecedor da região de Lisboa, onde manifestou a intenção do Governo em criar espaços semelhantes em Setúbal, Viseu e Leiria. Em comunicado, o PSD de Viseu considera que a futura estrutura poderá reforçar-se a atividade económica e logística, aproximando produtores a mercados e criando condições para empresas ligadas à distribuição, armazenamento e transformação agroalimentar. O PSD enquadra o projeto num conjunto de investimentos públicos previstos para a região, incluindo nas áreas da mobilidade, da saúde, educação e abastecimento de água. O partido considera ainda que a localização de Viseu poderá favorecer o desenvolvimento da atividade logística e empresarial. A Câmara de Mangual está a investir cerca de 160 mil euros na construção da nova etapa da Cunha Baixa. A infraestrutura terá capacidade para servir 300 habitantes e deverá estar concluída até ao final deste ano. Segundo a autarquia, a nova estação vai melhorar o tratamento dos efluentes e reforçar a proteção dos recursos hídricos. A obra permitirá ainda desativar a atual fossa cética, cujo funcionamento já não garante, segundo o município, a qualidade necessária das águas. A intervenção pretende garantir melhores condições de tratamento das águas residuais na localidade. O Viseu Benfica suspendeu a atividade da equipa sénior feminina de futsal para a época 2026-2027. A decisão foi anunciada pela secção de futsal feminino do clube, que explica não ter conseguido reunir o número mínimo de atletas necessário para disputar as competições distritais. Depois de 3 meses de trabalho para garantir a continuidade do projeto, o clube admite não ter conseguido manter parte das jogadoras da época anterior, nem captar novas atletas em número suficiente. O Sport Viseu Benfica lamenta a situação, garante que vai reforçar a aposta da formação feminina, dos 5 aos 17 anos, e o objetivo é regressar à competição sénior no futuro, dando prioridade às atletas formadas no clube. 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
3: Previsão do estado do tempo para as próximas 24 horas. O Instituto Português do Mar e da Atmosfera está a prever para o Distrito de Viseu períodos de céu muito nublado, com possibilidade de ocorrência de precipitação fraca e com vento fraco a moderado, superando por vezes forte nas terras altas. O IPMA está também a prever uma descida das temperaturas, com o mercúrio dos termómetros a chegar aos 23 graus de máxima e a mínima a registrar durante a noite valores perto dos 14 graus no Distrito de Viseu.
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3: Som de abertura é mais um espaço de emissão na Estação Diária. Começamos com o Super Malha Tuga e para que possamos prosseguir nesta edição supernova. Nos próximos minutos há mais música na Estação Oficial de Viseu. Fiquem bem.
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0: passamos para as soltas da estação e recordamos alguns dos momentos mais marcantes na antena da estação diária. Estação Oficial de Viseu. Até já.
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1: Quase em cima da meia hora para dar um espaço de emissão ao desporto na Estação Diária. Informação que vai para o ar logo a seguir aos destaques e ao bloco comercial na antena da Estação Oficial de Viseu. Até já.
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7: São estes alguns dos temas que vamos desenvolver no desporto da Estação Diária. O sorteio da terceira eliminatória da Taça de Portugal e o Tondela e Lamelas recebem equipas da Primeira Liga e o Académico de Viseu vai jogar ao terreno de uma equipa do Campeonato de Portugal. A 20ª Maratona de BTT nos Trilhos do Cereiro está marcada para 8 de novembro no Conselho de Penedono. Viseu volta a receber o S-Congress este ano nos dias 27 e 28 de outubro. O Académico de Viseu vai defrontar o Futebol Clube do Porto nos quartos de final da Allianz Cup em jogo marcado para quarta-feira 28 de outubro pelas 20h30 no Estádio do Dragão. Agora é só ficarem atentos ao desenvolvimento destes e outros temas no desporto da Estação Diária.
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4: O sorteio da terceira eliminatória da Taça de Portugal de Futebol ditou que Tondela e Lamelas recebem equipas da Primeira Liga e o Académico Viseu vai jogar no terreno de uma equipa do Campeonato de Portugal. O Tondela da Liga 2 vai defrontar o Alverca da Primeira Liga no estádio João Cardoso. Também a jogar em casa estará o Lamelas, dos distritais de Viseu, que vai ter uma exigente tarefa, já que vai receber o Vitória de Guimarães da Primeira Liga. Quanto ao Académico de Viseu, vai deslocar-se a Fátima, a equipa do Campeonato de Portugal. A terceira eliminatória da taça está agendada para 17 e 18 de outubro, no total de 27 jogos. A 20ª Maratona de BTT nos Trilhos do Cereiro está marcada para dia 8 de novembro, em Beselga, no Conselho de Penedono. Prova organizada pela Associação Beselguense, em parceria com o município de Penedono, inclui uma maratona de 55 km, uma meia-maratona com 45 e uma mini-maratona com 25 km. Ainda um passeio de BTT e uma caminhada, ambos com cerca de 10 km. As inscrições estão a decorrer-se até ao dia 2 de novembro, com um limite de 1.000 participantes. O Académico de Viseu vai defrontar o Futebol Clube do Porto nos quartos de final da Taça da Liga. O jogo está marcado para uma quarta-feira, vai ser a 28 de outubro, às 8h30 da noite, no Estádio do Dragão. A Liga Portugal confirmou os horários da competição, com os quartos de final que arrancam na terça-feira, 27 de outubro, às 8h15 da noite, com o Sporting Marítimo, e a 29 vão jogar-se os restantes dois jogos, Sporting Braga Famalicão, às 8h45, e Benfica Gil Vicente, às 20h45. Eliminatórias apenas a uma mão, com o Académico de Viseu à procura de uma segunda presença nas meias-finais da Taça da Liga, onde já esteve em 2023. Na altura, na Final Four disputada em Leiria, foi precisamente afastado pelo Futebol Clube do Porto, numa derrota por 3-0. Viseu volta a receber o S4 Congresso este ano, vai ser nos dias 27 e 28 de outubro. Promovido pela Autoridade para a Prevenção e o Combate à Violência no Desporto, o S4 Congress é um encontro internacional dedicado à segurança, proteção e qualidade do serviço em eventos desportivos. Durante dois dias vai reunir profissionais, especialistas e entidades ligadas ao desporto para momentos de partilha e reflexão sobre os desafios associados à realização de eventos desportivos mais seguros e acolhedores.
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6: Previsão do estado do tempo para as próximas 24 horas. O Instituto Português do Mar e da Atmosfera está a prever para o Distrito de Viseu períodos de céu muito nublado, com possibilidade de ocorrência de precipitação fraca e com vento fraco a moderado, soprando por vezes forte nas terras altas. O IPMA está também a prever uma descida das temperaturas, com o mercúrio dos termómetros a chegar aos 23 graus de máxima e a mínima a registrar durante a noite valores perto dos 14 graus no Distrito de Viseu.
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1: Tim House é a malha que te propomos para ficares colado na rádio e que te chama a atenção para a pista de dança. 3 horas de emissão na estação diária dedicadas ao House. Mais logo, depois das 23.
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0: 19:22. Rui Moreira.
1: Olá, o som da abertura na estação diária para mais um espaço de emissão Super Estação. Fiquem bem, voltamos já a seguida.
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1: Durante a próxima hora temos aí o espaço Super Estação. Preparamos já a seguida uma Supernova 96.8.
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1: Boa noite. Voltámos à música em direção aos super clássicos. Recorda aí a frequência 96.8, ou se preferires, podes ainda seguir-nos no site oficial da Estação Diária, facebook.com/estaçãodiária. Deixa lá o teu like.
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Boa noite. Estamos de volta para dar por finalizado o último terço da hora. Ainda tempo para ficarmos por dentro dos principais destaques que iremos desenvolver à hora certa no Diário da Estação. Voltaremos para mais Superestação logo a seguir ao sinal horário e às notícias em 96.8. Fiquem muito bem. Até já.

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0: 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São estes alguns dos temas que vamos desenvolver no desporto da Estação Diária. A Seleção Nacional de Portugal está em Oslo um domingo frente à Noruega pelas 19h45 na segunda jornada do Grupo A4 da Liga das Nações. Carvalhais, Rezende e Penalva do Castelo, os três primeiros classificados da divisão de honra da Associação de Futebol Viseu, entram em campo este domingo para defender a liderança na terceira jornada. O Viseu 2001 recebe este domingo os bolonenses em jogo da segunda jornada da segunda Divisão Nacional de Futebol.

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3: O município de Nelas garantiu financiamento de 100 mil euros através do programa Territórios Resilientes para uma intervenção do Rio Castelo em Sinhorim. O contrato do programa foi assinado em Lisboa entre o Fundo Ambiental, a Agência Portuguesa do Ambiente e também o município nelense. O projeto prevê transformar a fossa séptica dos Moinhos numa hectare compacta, num investimento global de cerca de 150 mil euros. A futura hectare será a primeira da freguesia de Sinhorim e pretende contribuir para a melhoria da qualidade da água e para a preservação do ecossistema do Rio Castelo. O município de Nelas prevê ainda instalar uma segunda hectare compacta na freguesia ainda durante este ano. O PSD de Viseu saudou o anúncio da intenção do Governo em criar um mercado abastecedor da região. Foi feito pelo Ministro da Economia e da Coesão Territorial, Manuel Castro Almeida, durante uma deslocação ao mercado abastecedor da região de Lisboa, onde manifestou a intenção do Governo em criar espaços semelhantes em Setúbal, Viseu e Leiria. Em comunicado, o PSD de Viseu considera que a futura estrutura poderá reforçar-se a atividade económica e logística, aproximando produtores e mercados e criando condições para empresas ligadas à distribuição, armazenamento e transformação agroalimentar. O PSD enquadra o projeto num conjunto de investimentos públicos previstos para a região, incluindo nas áreas da mobilidade, da saúde, educação e abastecimento de água. O partido considera ainda que a localização de Viseu poderá favorecer o desenvolvimento da atividade logística e empresarial. A Câmara de Mangual está a investir cerca de 160 mil euros na construção da nova hectare da Cunha Baixa. A infraestrutura terá capacidade para servir 300 habitantes e deverá estar concluída até o final deste ano. Segundo a autarquia, a nova estação vai melhorar o tratamento dos efluentes e reforçar a proteção dos recursos hídricos. A obra permitirá ainda desativar a atual fossa cética, cujo funcionamento já não garante, segundo o município, a qualidade necessária das águas. A intervenção pretende garantir melhores condições de tratamento das águas residuais na localidade. O Viseu e Benfica suspendeu a atividade da equipa sénior feminina de futsal para a época 2026-2027. A decisão foi anunciada pela secção de futsal feminino do clube, que explica não ter conseguido reunir o número mínimo de atletas necessário para disputar as competições distritais. Depois de 3 meses de trabalho para garantir a continuidade do projeto, o clube admite não ter conseguido manter parte das jogadoras da época anterior, nem captar novas atletas em número suficiente. Sport Viseu Benfica lamenta a situação, garante que vai reforçar a aposta na formação feminina, dos 5 aos 17 anos, e o objetivo é regressar à competição sénior no futuro, dando prioridade às atletas formadas no clube. 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
1: 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Previsão do estado do tempo para as próximas 24 horas. O Instituto Português do Mar e da Atmosfera está a prever para o distrito de Viseu períodos de céu muito nublado, com possibilidade de ocorrência de precipitação fraca e com vento fraco a moderado, superando por vezes forte nas terras altas. O IPMA está também a prever uma descida das temperaturas, com o mercúrio dos termómetros a chegar aos 23 graus de máxima e a mínima a registrar durante a noite valores perto dos 14 graus no distrito de Viseu.
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2: Ok, esta é a hora de ponta na estação diária. A esta hora estamos a dar a conhecer as diferentes possibilidades de entrada na cidade de Viseu, zona este da aproximação à cidade. Estamos a falar para quem está junto à área do Viso, junto à rotunda da Volvo, para quem viaja no sentido do centro.

0: obriga a fazer a rotunda da Volvo até à terceira saída à direita, em sentido descendente, para quem vem na direção do Palácio do Gelo. Estrada com 4 vias, duas para cada lado. Depois, mais à frente, na rotunda antes da entrada de Ranhados, tem duas hipóteses válidas de escolha, ou poderá optar por avançar em direção ao Hospital de Viseu pela Rua do Cruzeiro, ou contornar a rotunda seguindo em frente na direção do Palácio do Gelo. Hora de ponta na estação diária, fique atento no próximo bloco. 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
5: Estamos de volta à Estação Oficial de Viseu. Mais uma grande hora de rádio em 96.80. Ouvimos na abertura uma grande malha, som nacional, sempre a abrir estas emissões Superestação e para continuarmos em bom ritmo, Supernova, para ouvir nos próximos minutos. Volto já a seguir. Até já.
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0: Para quem gosta de estar a par das novidades que vão surgindo sobre o mundo da música, não pode perder os próximos minutos na Estação Diária. Vamos ter em antena as soltas da estação em 96.80. Fiquem bem, eu volto já de seguida. 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
1: Diogo Pissarra surge no panorama da música portuguesa como cantor, intérprete e músico. Em 2000

0: bem, estou de volta para vos dar grandes novidades. Já a seguir vamos ter em destaque mais um bloco de informação desportiva. A música regressa logo a seguir na Rádio Oficial de Viseu. Até já. www.oticaslindo.pt. 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
0: 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São estes alguns dos temas que vamos desenvolver no Desporto da Estação Diária. O sorteio da terceira eliminatória da Taça de Portugal e o Tondela e Lamelas recebem equipas da Primeira Liga e o Académico de Viseu vai jogar ao terreno de uma equipa do Campeonato de Portugal. A 20ª Maratona de BTT nos Trilhos do Cereiro está marcada para 8 de novembro no Conselho de Penedono. Viseu volta a receber o S-Congress este ano nos dias 27 e 28 de outubro. O Académico de Viseu vai defrontar o Futebol Clube do Porto nos quartos de final da Allianz Cup em jogo marcado para quarta-feira 28 de outubro pelas 20h30 no Estádio do Dragão. Agora é só ficarem atentos ao desenvolvimento destes e outros temas no Desporto da Estação Diária. 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
4: Estação Diária! 7h30, está de volta à informação desportiva.
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5: O sorteio da terceira eliminatória da Taça de Portugal de Futebol ditou que Tondela e Lamelas recebem equipas da Primeira Liga e o Académico Viseu vai jogar no terreno de uma equipa do Campeonato de Portugal. O Tondela da Liga 2 vai defrontar o Alverca da Primeira Liga no estádio João Cardoso. Também a jogar em casa estarão Lamelas, dos distritais de Viseu, que vai ter uma exigente tarefa, já que vai receber o Vitória de Guimarães da Primeira Liga. Quanto ao Académico de Viseu, vai deslocar-se a Fátima, a equipa do Campeonato de Portugal. A terceira eliminatória da taça está agendada para 17 e 18 de outubro, no total de 27 jogos. A 20ª Maratona de BTT nos Trilhos do Cereiro está marcada para dia 8 de novembro, em Beselga, no Conselho de Penedono. Prova organizada pela Associação Beselguense, em parceria com o município de Penedono, inclui uma maratona de 55 km, uma meia-maratona com 45 e uma mini-maratona com 25 km. Ainda um passeio de BTT e uma caminhada, ambos com cerca de 10 km. As inscrições estão a decorrer-se até o dia 2 de novembro, com o limite de 1000 participantes. O Académico de Viseu vai defrontar o Futebol Clube do Porto nos quartos de final da Taça da Liga. O jogo está marcado para uma quarta-feira, vai ser a 28 de outubro, às 8h30 da noite, no Estádio do Dragão. A Liga Portugal confirmou os horários da competição, com os quartos de final que arrancam na terça-feira, 27 de outubro, às 8h15 da noite, com o Sporting Marítimo, e a 29 vão jogar-se os restantes dois jogos, Sporting Braga Famalicão, às 8h45, e Benfica Gil Vicente, às 20h45. Eliminatórias apenas a uma mão, com o Académico de Viseu à procura de uma segunda presença nas meias-finais da Taça da Liga, onde já esteve em 2023. Na altura, na Final Four disputada em Leiria, foi precisamente afastado pelo Futebol Clube do Porto, numa derrota por 3-0. Viseu volta a receber o S4 Congresso este ano, vai ser nos dias 27 e 28 de outubro. Promovido pela Autoridade para a Prevenção e o Combate à Violência no Desporto, o S4 Congress é um encontro internacional dedicado à segurança, proteção e qualidade do serviço em eventos desportivos. Durante dois dias vai reunir profissionais, especialistas e entidades ligadas ao desporto para momentos de partilha e reflexão sobre os desafios associados à realização de eventos desportivos mais seguros e acolhedores.
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6: 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Previsão do estado do tempo para as próximas 24 horas. O Instituto Português do Mar e da Atmosfera está a prever para o distrito de Viseu períodos de céu muito nublado, com possibilidade de ocorrência de precipitação fraca e com vento fraco a moderado, superando por vezes forte nas terras altas. O ITMA está também a prever uma descida das temperaturas, com o mercúrio dos termómetros a chegar aos 23 graus de máxima e a mínima a registrar durante a noite valores perto dos 14 graus no distrito de Viseu.
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11: Hoje vou falar sobre alguns pontos que são muito importantes quando nós fazemos um Facebook Live.
10: É o fim de semana.
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1: Regresso à ligação em trânsito para fazer mais um ponto de ordem na circulação automóvel em Viseu. Lembramos que estamos na rubrica em hora de ponta e que é no centro da cidade que o tráfego aumenta substancialmente. Se o destino que percorre tem direção à zona oeste da cidade, ou seja, ligação à localidade de Vilmoinhos, irá provavelmente ter de perder mais alguns minutos porque é costume o acumular de veículos automóveis que percorrem o perímetro urbano da cidade. Se se encontra perto da Fonte Luminosa, do Rocio, a forma mais indicada de sair do centro de Viseu será contornar a rotunda à esquerda, pela via que o vai levar até ao cruzamento com semáforos. Preste atenção que é obrigatório seguir em frente rumo à Avenida Alberto Sampaio. É comum que aqui o trânsito se apresente mais congestionado e até demorado e que poderá levar alguns minutos a atravessar esta avenida, que termina junto à Praça Dom João I, mesmo ao lado do edifício dos Bombeiros Voluntários. Aqui irá cruzar com a Rua 21 de Agosto, o que também aumenta a probabilidade de marcha lenta. Na Rua Almirante Afonso Cerqueira, que o levará até à Praça Carlos Lopes, onde deverá prestar especial atenção ao tráfego que vem a descer à sua esquerda. 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
0: 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Vamos nos próximos minutos acelerar o ritmo desta emissão Super Estação. Todas as horas revelamos um pouco daquilo que podem ouvir depois do sinal horário das 11 da noite, 96.80. Sempre a dar grandes músicas na Estação Diária.
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0: 19:22. 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

0: Ok, está na hora de voltarmos atrás da música. Clássicos da estação para recordar os temas que alguns anos atrás andaram no ouvido de toda a gente. Grandes músicas que invadiram os tops de todo o mundo há uns anos atrás. Volto já a seguir. Até já.
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1: Ora, estamos nós de novo em 96.80. Estivemos aí com o melhor da música que vai rodando na antena da Estação Diária. Reservámos para o final desta edição os títulos que irão destacar-se no Diário da Estação. E iremos regressar logo depois do Bloco das Notícias. 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
1: São estas algumas das notícias que vamos destacar na edição do dia do Diário da Estação. O município de Nelas garantiu um financiamento de 100 mil euros através do programa Territórios Resilientes para uma intervenção no Rio Castelo, em Senhorim. O PSD de Viseu saudou o anúncio da intenção do governo em criar um mercado abastecedor na região. A Câmara de Mangual está a investir cerca de 160 mil euros na construção da nova etar de Cunha Baixa. O Sport Viseu e Benfica suspendeu a atividade da equipa sénior feminina de futsal para a época 2026-2027. Agora é só ficarem atentos ao desenvolvimento destes e outros temas no Diário da Estação. 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
6: O município de Nelas garantiu financiamento de 100 mil euros através do programa Territórios Resilientes para uma intervenção no Rio Castelo, em Senhorim. O contrato do programa foi assinado em Lisboa, entre o Fundo Ambiental, a Agência Portuguesa do Ambiente e também o município nelense. O projeto prevê transformar a fossa séptica dos Moinhos numa etar compacta, num investimento global de cerca de 105

0: 50 mil euros. O futuro ETAR será a primeira da freguesia de Senhorim e pretende contribuir para a melhoria da qualidade da água e para a preservação do ecossistema do Rio Castelo. O município de Nelas prevê ainda instalar uma segunda ETAR compacta na freguesia ainda durante este ano. O PSD de Viseu saudou o anúncio da intenção do Governo a criar um mercado abastecedor na região. Foi feito pelo Ministro da Economia e da Coesão Territorial, Manuel Castro Almeida, durante uma deslocação ao mercado abastecedor da região de Lisboa, onde manifestou a intenção do Governo em criar espaços semelhantes em Setúbal, Viseu e Leiria. Em comunicado, o PSD de Viseu considera que a futura estrutura poderá reforçar-se a atividade económica e logística, aproximando produtores e mercados e criando condições para empresas ligadas à distribuição, armazenamento e transformação agroalimentar. O PSD enquadra o projeto num conjunto de investimentos públicos previstos para a região, incluindo nas áreas da mobilidade, da saúde, educação e abastecimento de água. O partido considera ainda que a localização de Viseu poderá favorecer o desenvolvimento da atividade logística e empresarial. A Câmara de Mangual está a investir cerca de 160 mil euros na construção da nova ETAR da Cunha Baixa. A infraestrutura terá capacidade para servir 300 habitantes e deverá estar concluída até o final deste ano. Segundo a autarquia, a nova estação vai melhorar o tratamento dos efluentes e reforçar a proteção dos recursos hídricos. A obra permitirá ainda desativar a atual fossa cética, cujo funcionamento já não garante, segundo o município, a qualidade necessária das águas. A intervenção pretende garantir melhores condições de tratamento das águas residuais na localidade. O Viseu Benfica suspendeu a atividade da equipa sénior feminina de futsal para a época 2026-2027. A decisão foi anunciada pela secção de futsal feminino do clube, que explica não ter conseguido reunir o número mínimo de atletas necessário para disputar as competições distritais. Depois de 3 meses de trabalho para garantir a continuidade do projeto, o clube admite não ter conseguido manter parte das jogadoras da época anterior, nem captar novas atletas em número suficiente. Sport Viseu Benfica lamenta a situação, garante que vai reforçar a aposta na formação feminina, dos 5 aos 17 anos, e o objetivo é regressar à competição sénior no futuro, dando prioridade às atletas formadas no clube. 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
2: Previsão do estado do tempo para as próximas 24 horas. O Instituto Português do Mar e da Atmosfera está a prever para o Distrito de Viseu períodos de céu muito nublado, com possibilidade de ocorrência de precipitação fraca e com vento fraco a moderado, superando por vezes forte nas terras altas. O IPMA está também a prever uma descida das temperaturas, com o mercúrio dos termómetros a chegar aos 23 graus de máxima e a mínima a registrar durante a noite valores perto dos 14 graus no Distrito de Viseu.
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1: Ok, esta é a hora de ponta na estação diária. A esta hora estamos a dar a conhecer as diferentes possibilidades de entrada na cidade de Viseu, zona este da aproximação à

0: estação de maior volume de tráfego. Atenção que a meio do trajeto existem semáforos. Apresentamos segunda alternativa que obriga a fazer a rotunda da Volvo até à terceira saída à direita em sentido descendente para quem vem na direção do Palácio do Gelo. Estrada com 4 vias, 2 para cada lado. Depois, mais à frente, na rotunda antes da entrada de Ranhados, tem 2 hipóteses válidas de escolha, ou poderá optar por avançar em direção ao Hospital de Viseu pela Rua do Cruzeiro ou contornar a rotunda seguindo em frente na direção do Palácio do Gelo. Hora de ponta na estação diária. Fique atento no próximo bloco. 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

0: Estação Diária, bom dia. Para escutares na próxima sequência que preparámos na playlist da Estação Diária, Soltas da Estação. E logo a seguir, vêm os temas que merecem relevo nos diferentes tops do mercado da música. Até já.
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0: A dupla britânica, formada pelos dois DJs Cameron e Joy, já em tempo de universidade, esta dupla trabalhou em lojas de discos e promoção de eventos para fazerem face às despesas de estudante. Mas concluídos os estudos e lançados vários remixes, esta dupla fez de Sigma o seu projeto musical.
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1: É o desporto na Estação Diária. Prestem atenção aos destaques e ao bloco dos comerciais. Voltaremos de novo à antena para a segunda parte desta emissão Super Estação. Até já.
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2: São estes alguns dos temas que vamos desenvolver no desporto da Estação Diária. O sorteio da terceira eliminatória da Taça de Portugal e o Tondela e Lamelas recebem equipas da Primeira Liga e o Académico de Viseu vai jogar ao terreno de uma equipa do Campeonato de Portugal. A 20ª Maratona de BTT nos Trilhos do Cereiro está marcada para 8 de novembro no Conselho de Penedono. Viseu volta a receber o S-Congress este ano nos dias 27 e 28 de outubro. O Académico de Viseu vai defrontar o Futebol Clube do Porto nos quartos de final da Allianz Cup em jogo marcado para quarta-feira 28 de outubro pelas 20h30 no Estádio do Dragão. Agora é só ficarem atentos ao desenvolvimento destes e outros temas no desporto da Estação Diária. 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
2: 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Regresso ao desporto, bloco das 8:30.
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3: O sorteio da terceira eliminatória da Taça de Portugal de Futebol ditou que Tondela e Lamelas recebem equipas da Primeira Liga e o Académico de Viseu vai jogar no terreno de uma equipa do Campeonato de Portugal. O Tondela da Liga 2 vai defrontar o Alverca da Primeira Liga no estádio João Cardoso. Também a jogar em casa estará o Lamelas dos distritais de Viseu, que vai ter uma exigente tarefa, já que vai receber o Vitória de Guimarães da Primeira Liga. Quanto ao Académico de Viseu, vai deslocar-se a Fátima, a equipa do Campeonato de Portugal. A terceira eliminatória da taça está agendada para 17 e 18 de outubro, no total de 27 jogos. A 20ª Maratona de BTT nos Trilhos do Cereiro está marcada para dia 8 de novembro, em Beselga, no Conselho de Penedono. Prova organizada pela Associação Beselguense, em parceria com o município de Penedono, inclui uma maratona de 55 km, uma meia-maratona com 45 e uma mini-maratona com 25 km. Ainda um passeio de BTT e uma caminhada, ambos com cerca de 10 km. As inscrições estão a decorrer-se até ao dia 2 de novembro, com um limite de 1.000 participantes. O Académico de Viseu vai defrontar o Futebol Clube do Porto nos quartos de final da Taça da Liga. O jogo está marcado para uma quarta-feira, vai ser a 28 de outubro, às 8:30 da noite, no Estádio do Dragão. A Liga Portugal confirmou os horários da competição, com os quartos de final que arrancam na terça-feira, 27 de outubro, às 8:15 da noite, com o Sporting Marítimo, e a 29 vão jogar-se os restantes dois jogos, Sporting Braga Famalicão, às 8:45, e Benfica Gil Vicente, às 20:45. Eliminatórias apenas a uma mão, com o Académico de Viseu à procura de uma segunda presença nas meias-finais da Taça da Liga, onde já esteve em 2023. Na altura, na Final Four disputada em Leiria, foi precisamente afastado pelo Futebol Clube do Porto, numa derrota por 3-0. Viseu volta a receber o S4 Congresso. Este ano vai ser nos dias 27 e 28 de outubro. Promovido pela Autoridade para a Prevenção e o Combate à Violência no Desporto, o S4 Congress é um encontro internacional dedicado à segurança, proteção e qualidade do serviço em eventos desportivos. Durante 2 dias vai reunir profissionais, especialistas e entidades ligadas ao desporto para momentos de partilha e reflexão sobre os desafios associados à realização de eventos desportivos mais seguros e acolhedores.
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2: 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Previsão do estado do tempo para as próximas 24 horas. O Instituto Português do Mar e da Atmosfera está a prever para o Distrito de Viseu períodos de céu muito nublado, com possibilidade de ocorrência de precipitação fraca e com vento fraco a moderado, soprando por vezes forte nas terras altas. O IPMA está também a prever uma descida das temperaturas, com o mercúrio dos termómetros a chegar aos 23 graus de máxima e a mínima a registrar durante a noite valores perto dos 14 graus no Distrito de Viseu.
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sentido ascendente, perda também de mobilidade. Ainda dentro da circunvalação e para quem pretende prosseguir rumo à rotunda de Nelas, para além do limitador de velocidade imposto pelo sistema de semáforos, a circulação dos veículos automóveis é feita de forma limitada, principalmente

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1: Os melhores temas estão aí em 96.8. Nos próximos minutos, clássicos da estação para regressarmos alguns anos atrás. Fica bem, liga na estação diária.
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0: Estação Diária, bom dia. Para vos darmos a saber as novidades do Diário da Estação, iremos convidar-vos para estarem atentos aos destaques que iremos ouvir já de seguida. Retomaremos a hora para partilhar o melhor da música em 9680. Até já.
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1: 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São estas algumas das notícias que vamos destacar na edição do dia do Diário da Estação. O município de Nelas garantiu um financiamento de 100 mil euros através do programa Territórios Resilientes para uma intervenção no Rio Castelo, em Senhorim. O PSD de Viseu saudou o anúncio da intenção do governo em criar um mercado abastecedor na região. A Câmara de Mangual está a investir cerca de 160 mil euros na construção da nova etapa de Cunha Baixa. O Sport Viseu em Benfica suspendeu a atividade da equipa sénior feminina de futsal para a época 2026-2027. Agora é só ficar atentos ao desenvolvimento destes e outros temas no Diário da Estação.
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3: Nove horas.
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6: O município de Nelas garantiu financiamento de 100 mil euros através do programa Territórios Resilientes para uma intervenção do Rio Castelo em Senhorim. O contrato do programa foi assinado em Lisboa entre o Fundo Ambiental, a Agência Portuguesa do Ambiente e também o município nelense. O projeto prevê transformar a fossa séptica dos Moinhos numa hectare compacta, num investimento global de cerca de 150 mil euros. A futura hectare será a primeira da freguesia de Senhorim e pretende contribuir para a melhoria da qualidade da água e para a preservação do ecossistema do Rio Castelo. O município de Nelas prevê ainda instalar uma segunda hectare compacta na freguesia ainda durante este ano. O PSD de Viseu saudou o anúncio da intenção do Governo em criar um mercado abastecedor da região. Foi feito pelo Ministro da Economia e da Coesão Territorial, Manuel Castro Almeida, durante uma deslocação ao

0: mercado abastecedor da região de Lisboa, onde manifestou a intenção do Governo em criar espaços semelhantes em Setúbal, Viseu e Leiria. Em comunicado, o PSD de Viseu considera que a futura estrutura poderá reforçar-se a atividade económica e logística, aproximando produtores a mercados e criando condições para empresas ligadas à distribuição, armazenamento e transformação agroalimentar. O PSD enquadra o projeto num conjunto de investimentos públicos previstos para a região, incluindo nas áreas da mobilidade, de saúde, educação e abastecimento de água. O partido considera ainda que a localização de Viseu poderá favorecer o desenvolvimento da atividade logística e empresarial. A Câmara de Mangual está a investir cerca de 160 mil euros na construção da nova etapa da Cunha Baixa. A infraestrutura terá capacidade para servir 300 habitantes e deverá estar concluída até o final deste ano. Segundo a autarquia, a nova estação vai melhorar o tratamento dos efluentes e reforçar a proteção dos recursos hídricos. A obra permitirá ainda desativar a atual fossa cética, cujo funcionamento já não garante, segundo o município, a qualidade necessária das águas. A intervenção pretende garantir melhores condições de tratamento das águas residuais na localidade. O Viseu e Benfica suspendeu a atividade da equipa sénior feminina de futsal para a época 2026-2027. A decisão foi anunciada pela secção de futsal feminino do clube, que explica não ter conseguido reunir o número mínimo de atletas necessário para disputar as competições distritais. Depois de 3 meses de trabalho para garantir a continuidade do projeto, o clube admite não ter conseguido manter parte das jogadoras da época anterior, nem captar novas atletas em número suficiente. O Sport Viseu Benfica lamenta a situação, garante que vai reforçar a aposta na formação feminina, dos 5 aos 17 anos, e o objetivo é regressar à competição sénior no futuro, dando prioridade às atletas formadas no clube. 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
2: 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Previsão do estado do tempo para as próximas 24 horas. O Instituto Português do Mar e da Atmosfera está a prever para o distrito de Viseu períodos de céu muito nublado, com possibilidade de ocorrência de precipitação fraca e com vento fraco a moderado, superando por vezes forte nas terras altas. O IPMA está também a prever uma descida das temperaturas, com o mercúrio dos termómetros a chegar aos 23 graus de máxima e a mínima a registrar durante a noite valores perto dos 14 graus no distrito de Viseu.
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1: Muito bem, está aí a hora de ponta na estação diária. Para perceber onde estão os focos de maior intensidade de trânsito, fique atento ao GPS da estação. Preste atenção às nossas indicações. É junto às rotundas da circunvalação de Viseu, onde se encontra maior volume de tráfego. Em hora de ponta, a circulação fica condicionada. Se o caminho que procura percorrer é o da estrada pela zona norte da cidade, isto é, ao cimo da rotunda da Braveses, tem três alternativas. A primeira será descer à Avenida de Europa até à fonte cibernética junto à Feira de São Mateus. E aí, o trânsito começa a complicar. A solução número 2 será tomar o rumo da Avenida da Bélgica, descer até ao continente, continuar em frente até à estátua de Viriato e seguir via Avenida Emílio Navarro. A terceira das alternativas é avançar pela localidade da Braveses em direção à Escola Básica Dr. Azevedo Perdigão, continuar em sentido descendente pela estrada que vai dar a Santiago até apanhar a circunvalação. Ou tem ainda a

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2: Olá, vida, está aí mais um início de emissão na Estação Diária. Primeira das músicas que destacamos, versão nacional para começarmos mais uma grande hora. Supernova é a malha escolhida para os próximos minutos em 96.8. Até já!
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0: só para quem está atento ao mercado áudio. Fiquem atentos à música que preparámos em 96.8. Soltas da Estação, na antena da Estação Diária. Fiquem bem.
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0: cantadas pelo mundo. Nos Estados Unidos, o remake chegou a número 1 dos tops de dança. A letra da canção foi parcialmente inspirada no grande clássico de David Bowie, Heroes, de 1977.
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1: Estação diária, bom dia. Ainda antes de darmos um salto para os comerciais, fiquem a saber quais os títulos das notícias que fazem parte do Bloco de Informação do Desporto. Voltaremos de novo à antena logo a seguir às notícias. Até já.
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0: 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São estes alguns dos temas que vamos desenvolver no Desporto da Estação Diária. O sorteio da terceira eliminatória da Taça de Portugal e o Tondela e Lamelas recebem equipas da Primeira Liga e o Académico de Viseu vai jogar ao terreno de uma equipa do Campeonato de Portugal. A 20ª Maratona de BTT nos Trilhos do Cereiro está marcada para 8 de novembro no Conselho de Penedono. Viseu volta a receber o S-Congress este ano nos dias 27 e 28 de outubro. O Académico de Viseu vai defrontar o Futebol Clube do Porto nos quartos de final da Allianz Cup em jogo marcado para quarta-feira 28 de outubro pelas 20h30 no Estádio do Dragão. Agora é só ficarem atentos ao desenvolvimento destes e outros temas no Desporto da Estação Diária. 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
0: 9h30, hora do desporto.
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6: O sorteio da terceira eliminatória da Taça de Portugal de Futebol ditou que Tondela e Lamelas recebem equipas da Primeira Liga e o Académico Viseu vai jogar no terreno de uma equipa do Campeonato de Portugal. O Tondela da Liga 2 vai defrontar o Alverca da Primeira Liga no estádio João Cardoso. Também a jogar em casa estará o Lamelas, dos distritais de Viseu, que vai ter uma exigente tarefa, já que vai receber o Vitória de Guimarães da Primeira Liga. Quanto ao Académico Viseu, vai deslocar-se a Fátima, a equipa do Campeonato de Portugal. A terceira eliminatória da taça está agendada para 17 e 18 de outubro, no total de 27 jogos. A 20ª Maratona de BTT nos Trilhos do Cereiro está marcada para dia 8 de novembro, em Beselga, no Conselho de Penedono. Prova organizada pela Associação Beselguense, em parceria com o município de Penedono, inclui uma maratona de 55 km, uma meia-maratona com 45 e uma mini-maratona com 25 km. Ainda um passeio de BTT e uma caminhada, ambos com cerca de 10 km. As inscrições estão a decorrer-se até ao dia 2 de novembro, com o limite de 1.000 participantes. O Académico de Viseu vai defrontar o Futebol Clube do Porto nos quartos de final da Taça da Liga. O jogo está marcado para uma quarta-feira, vai ser a 28 de outubro, às 8h30 da noite, no Estádio do Dragão. A Liga Portugal confirmou os horários da competição, com os quartos de final que arrancam na terça-feira, 27 de outubro, às 8h15 da noite, com o Sporting Marítimo, e a 29 vão jogar-se os restantes dois jogos, Sporting Braga-Famalicão, às 8h45, e Benfica-Gil Vicente, às 20h45. Eliminatórias apenas a uma mão, com o Académico de Viseu à procura de uma segunda presença nas meias-finais da Taça da Liga, onde já esteve em 2023. Na altura, na Final Four disputada em Leiria, foi precisamente afastado pelo Futebol Clube do Porto, numa derrota por 3-0. Viseu volta a receber o S4 Congresso. Este ano vai ser nos dias 27 e 28 de outubro. Promovido pela Autoridade para a Prevenção e o Combate à Violência no Desporto, o S4 Congress é um encontro internacional dedicado à segurança, proteção e qualidade do serviço em eventos desportivos. Durante 2 dias vai reunir profissionais, especialistas e entidades ligadas ao desporto para momentos de partilha e reflexão sobre os desafios associados à realização de eventos desportivos mais seguros e acolhedores.
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0: 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Previsão do estado do tempo para as próximas 24 horas. O Instituto Português de Mar e da Atmosfera está a prever para o Distrito de Viseu períodos de céu muito nublado, com possibilidade de ocorrência de precipitação fraca e com vento fraco a moderado, superando por vezes forte nas terras altas. O IPMA está também a prever uma descida das temperaturas, com o mercúrio dos termómetros a chegar aos 23 graus de máxima e a mínima a registrar durante a noite valores perto dos 14 graus no Distrito de Viseu.
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1: Voltamos para mais uma hora de ponta na estação diária. Em períodos de ponta, o centro da cidade fica sujeito a um volume de tráfego que torna a movimentação automóvel mais complicada. Se o seu destino é prosseguir na direção da Braveses, isto é, avançar no sentido da zona

ultrapassado esta área de afunilamento de circulação automóvel, vai ter de descer a Avenida Dr. António José de Almeida e até ao cruzamento com a Rua Cepa Pinto e a Rua 21 de Agosto terá duas vias de trânsito. É quase sempre complicada a mobilidade nesta descida. Mais à frente, a cerca de 200 metros, encontrará a rotunda mais próxima do Fórum Viseu. Atenção que as rotundas permitem uma maior mobilidade no trânsito. Seguindo em frente, terá de percorrer cerca de mais de 300 metros até encontrar a rotunda da Fonte Cibernética, uma das mais

movimentadas e congestionadas da cidade. E a partir desta zona mais baixa da cidade de Viseu, é só seguir em frente e subir até ao cimo da Avenida da Europa. É mais uma hora de ponta na estação diária. É a hora de trânsito na cidade.

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1: Para recuperarmos grandes músicas, estão aí clássicos da estação em 96.8. Liga na estação diária.
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1: Ora, estamos nós de novo em 9680. Estivemos aí com o melhor da música que vai rodando na antena da Estação Diária. Reservamos ainda para o final desta edição os títulos que iremos destacar no Diário da Estação. Fiquem bem, iremos regressar logo após o Bloco das Notícias.
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2: São estas algumas das notícias que vamos destacar na edição do dia do Diário da Estação. O município de Nelas garantiu um financiamento de 100 mil euros através do programa Territórios Resilientes para uma intervenção no Rio Castelo, em Senhorim. O PSD de Viseu saudou o anúncio da intenção do governo em criar um mercado abastecedor na região. A Câmara de Mangual está a investir cerca de 160 mil euros na construção da nova etar de Cunha Baixa. O Sport Viseu e Benfica suspendeu a atividade da equipa sénior feminina de futsal para a época 2026-2027. Agora é só ficar atentos ao desenvolvimento destes e outros temas no Diário da Estação.
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6: O município de Nelas garantiu financiamento de 100 mil euros através do programa Territórios Resilientes para uma intervenção no Rio Castelo, em Sinhorim. O contrato do programa foi assinado em Lisboa, entre o Fundo Ambiental, a Agência Portuguesa do Ambiente e também o município nelense. O projeto prevê transformar a fossa séptica dos Moinhos numa hectare compacta, num investimento global de cerca de 150 mil euros. A futura hectare será a primeira da freguesia de Sinhorim e pretende contribuir para a melhoria da qualidade da água e para a preservação do ecossistema do Rio Castelo. O município de Nelas prevê ainda instalar uma segunda hectare compacta na freguesia ainda durante este ano. O PSD de Viseu saudou o anúncio da intenção do Governo a criar um mercado abastecedor da região. Foi feito pelo Ministro da Economia e da Coesão Territorial, Manuel Castro Almeida, durante uma deslocação ao mercado abastecedor da região de Lisboa, onde manifestou a intenção do Governo em criar espaços semelhantes em Setúbal, Viseu e Leiria. Em comunicado, o PSD de Viseu considera que a futura estrutura poderá reforçar-se a atividade económica e logística, aproximando produtores e mercados e criando condições para empresas ligadas à distribuição, armazenamento e transformação agroalimentar. O PSD enquadra o projeto num conjunto de investimentos públicos previstos para a região, incluindo nas áreas da mobilidade, da saúde, educação e abastecimento de água. O partido considera ainda que a localização de Viseu poderá favorecer o desenvolvimento da atividade logística e empresarial. A Câmara de Mangual está a investir cerca de 160 mil euros na construção da nova hectare da Cunha Baixa. A infraestrutura terá capacidade para servir 300 habitantes e deverá estar concluída

0: No final deste ano, segundo a autarquia, a nova estação vai melhorar o tratamento dos efluentes e reforçar a proteção dos recursos hídricos. A obra permitirá ainda desativar a atual fossa cética, cujo funcionamento já não garante, segundo o município, a qualidade necessária das águas. A intervenção pretende garantir melhores condições de tratamento das águas residuais na localidade. O Viseu e Benfica suspendeu a atividade da equipa sénior feminina de futsal para a época 2026-2027. A decisão foi anunciada pela secção de futsal feminino do clube, que explica não ter conseguido reunir o número mínimo de atletas necessário para disputar as competições distritais. Depois de 3 meses de trabalho para garantir a continuidade do projeto, o clube admite não ter conseguido manter parte das jogadoras da época anterior, nem captar novas atletas em número suficiente. Sport Viseu Benfica lamenta a situação, garante que vai reforçar a aposta na formação feminina, dos 5 aos 17 anos, e o objetivo é regressar à competição sénior no futuro, dando prioridade às atletas formadas no clube. As notícias atualizadas em estação diária jornal.sapo.pt e também no site da estação diária rádio em 968.fm.
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2: 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Previsão do estado do tempo para as próximas 24 horas. O Instituto Português do Mar e da Atmosfera está a prever para o distrito de Viseu períodos de céu muito nublado, com possibilidade de ocorrência de precipitação fraca e com vento fraco a moderado, superando por vezes forte nas terras altas. O ITMA está também a prever uma descida das temperaturas, com o mercúrio dos termómetros a chegar aos 23 graus de máxima e a mínima a registrar durante a noite valores perto dos 14 graus no distrito de Viseu.
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2: 10-13, José Alberto Ribeiro. Estamos aí de regresso para quem segue regularmente a Estação Diária em Viseu. José Alberto Ribeiro, na Estação Diária. 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
0: Ora, estamos nós para vos dar as boas-vindas para mais uma hora Superestação, a estação diária com o som português. Escutámos Tema Tuga, som nacional em 96.8. Para continuarmos sem parar, Supernova na antena da estação diária. www.efitnesshealthclub.pt. 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
0: Estamos de regresso à hora. Temos aí mais informação relativa às diferentes bandas que vão rodando na Estação Diária. Sul da Estação, só para quem está atento ao mercado da música. 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
1: Ultrapassámos o primeiro quarto de hora. Estamos aí para te dar a conhecer as grandes novidades do dia. Não percam os principais títulos do desporto. Regressaremos logo depois do bloco comercial e das notícias para a segunda meia hora desta emissão. Até já. 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
1: São estes alguns dos temas que vamos desenvolver no desporto da Estação Diária. O sorteio da terceira eliminatória da Taça de Portugal e o Tondela e Lamelas recebem equipas da Primeira Liga e o Académico de Viseu vai jogar ao terreno de uma equipa do Campeonato de Portugal. A 20ª Maratona de BTT nos Trilhos do Cereiro está marcada para 8 de novembro no Conselho de Fenedono. Viseu volta a receber o S-Congress este ano nos dias 27 e 28 de outubro. O Académico de Viseu vai defrontar o Futebol Clube do Porto nos quartos de final da Allianz Cup em jogo marcado para quarta-feira 28 de outubro pelas 20h30 no Estádio do Dragão. Agora é só ficarem atentos ao desenvolvimento destes e outros temas no desporto da Estação Diária. 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
0: 10:30, vem o desporto na Estação Diária.
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5: O sorteio da terceira eliminatória da Taça de Portugal de Futebol ditou que Tondela e Lamelas recebem equipas da Primeira Liga e o Académico de Viseu vai jogar no terreno de uma equipa do Campeonato de Portugal. O Tondela da Liga 2 vai defrontar o Alverca da Primeira Liga no estádio João Cardoso. Também a jogar em casa estarão Lamelas, dos distritais de Viseu, que vai ter uma exigente tarefa, já que vai receber o Vitória de Guimarães da Primeira Liga. Quanto ao Académico de Viseu, vai deslocar-se a Fátima, a equipa do Campeonato de Portugal. A terceira eliminatória da taça está agendada para 17 e 18 de outubro, no total de 27 jogos. A 20ª Maratona de BTT nos Trilhos do Cereiro está marcada para dia 8 de novembro, em Beselga, no concelho de Penedono. Prova organizada pela Associação Beselguense, em parceria com o município de Penedono, inclui uma maratona de 55 km, uma meia-maratona com 45 e uma mini-maratona com 25 km. Ainda um passeio de BTT e uma caminhada, ambos com cerca de 10 km. As inscrições estão a decorrer até ao dia 2 de novembro, com o limite de 1.000 participantes. O Académico de Viseu vai defrontar o Futebol Clube do Porto nos quartos de final da Taça da Liga. O jogo está marcado para uma quarta-feira, vai ser a 28 de outubro, às 8:30 da noite, no Estádio do Dragão. A Liga Portugal confirmou os horários da competição, com os quartos de final que arrancam na terça-feira, 27 de outubro, às 8:15 da noite, com o Sporting Marítimo, e a 29 vão jogar-se os restantes dois jogos, Sporting Braga Famalicão, às 8:45, e Benfica Gil Vicente, às 20:45. Eliminatórias apenas a uma mão, com o Académico Viseu à procura de uma segunda presença nas meias-finais da Taça da Liga, onde já esteve em 2023. Na altura, na Final Four disputada em Leiria, foi precisamente afastado pelo Futebol Clube do Porto, numa derrota por 3-0. Viseu volta a receber o S4 Congresso este ano, vai ser nos dias 27 e 28 de outubro. Promovido pela Autoridade para a Prevenção e o Combate à Violência no Desporto, o S4 Congress é um encontro internacional dedicado à segurança, proteção e qualidade do serviço em eventos desportivos. Durante dois dias vai reunir profissionais, especialistas e entidades ligadas ao desporto para momentos de partilha e reflexão sobre os desafios associados à

0: realização de eventos desportivos mais seguros e acolhedores.
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3: 24 horas.
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5: Previsão do estado do tempo para as próximas 24 horas. O Instituto Português do Mar e da Atmosfera está a prever para o distrito de Viseu períodos de céu muito nublado, com possibilidade de ocorrência de precipitação fraca e com vento fraco a moderado, superando por vezes forte nas terras altas. O IPMA está também a prever uma descida das temperaturas, com o mercúrio dos termómetros a chegar aos 23 graus de máxima e a mínima a registrar durante a noite valores perto dos 14 graus no distrito de Viseu.
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15: Hoje vamos falar sobre como é que podemos aumentar a produtividade da nossa empresa sem aumentar o nosso staff. A resposta é automação.
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Estás na estação diária e estás super bem. Pista de dança não perder em 96.8. Fica atento. Malha House para aumentares o volume do teu rádio. Até já. 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
1: Super clássicos da estação, para regressarmos alguns anos atrás, procuramos recuperar grandes músicas na estação diária, estação oficial de Viseu. Até já. 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
1: Para vos darmos a saber as novidades do Diário da Estação, iremos convidar-vos para estarem atentos aos destaques que iremos ouvir já de seguida. Retomaremos a hora para partilhar o melhor da música em 9680. Fiquem muito bem.
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1: 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São estas algumas das notícias que vamos destacar na edição do dia do Diário da Estação. A Comunidade Intermunicipal do Tâmega e Sousa exige prioridade às ligações rodoviárias Sinfãs e Resende aos grandes eixos nacionais. A Câmara de Lamego, em parceria com a empresa Biohum, vai levar a todas as freguesias do concelho uma campanha de sensibilização para a compostagem doméstica e comunitária. A Festa da Castanha vai regressar a Sermancelha este ano entre 23 e 25 de outubro para a 34ª edição. A Feira Medieval de Canas da Senhoria regressa ao Centro Histórico da Vila, no Conselho de Nelas, nos dias 2, 3 e 4 de outubro. Agora é só ficarem atentos ao desenvolvimento destes e outros temas no Diário da Estação.
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4: 11 horas.
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0: 11 horas, está aí o Diário da Estação.
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7: A Comunidade Intermunicipal do Tâmega e Sousa aprovou por unanimidade uma moção para pedir ao Governo e à Infraestruturas de Portugal prioridade às ligações rodoviárias de Sinfãs e Rezende aos grandes eixos nacionais. Para Sinfãs está em causa a ligação entre Mesquinhete e Sinfãs, garantindo a continuidade da variante da Estrada Nacional 221 e o acesso à Autoestrada 4. Para Rezende, a comunidade defende a concretização da ligação Baião-Ponte da Ermida-Rezende. A comunidade intermunicipal considera estas obras importantes para melhorar a mobilidade, segurança rodoviária e a resposta dos meios de emergência e da atividade económica. A moção vai ser enviada ao Governo e às Infraestruturas de Portugal. A Câmara de Lamego, em parceria com a empresa Biorrumo, vai levar a todas as freguesias do concelho uma campanha de sensibilização para a compostagem doméstica e comunitária. A iniciativa inclui sessões de esclarecimento sobre a importância da compostagem e sobre a forma de reaproveitar resíduos orgânicos. As famílias que participarem das sessões vão receber gratuitamente um compostor doméstico e orientações para a sua utilização. Restos da preparação das refeições, resíduos de jardim e de horta podem ser transformados em composto orgânico para enriquecer os solos. A autarquia pretende assim reduzir os resíduos enviados para aterro e incentivar práticas de valorização dos biorresíduos. A Feira Medieval de Canas de Senhorim regressa ao Centro Histórico da Vila, no Conselho de Nelas, nos dias 2, 3 e 4 de outubro. A 34ª edição do evento, com mais de 3 décadas de história, vai levar às ruas de Canas de Senhorim artesanato, produtos tradicionais, tasquinhas, cortejos medievais, torneios, jogos e um acampamento. O programa inclui ainda exposições, folcloria e uma ceia medieval, entre outras iniciativas de animação. Durante 3 dias, a Feira Medieval de Canas de Senhorim propõe uma viagem ao passado, recriando o ambiente e as tradições da época medieval, num programa que é dirigido a toda a família. A Festa da Castanha vai regressar a Sernancelhos, este ano entre 23 e 25 de outubro, para a sua 34ª edição. É um dos

0: principais certames de promoção dos produtos locais do concelho e durante 3 dias vai juntar tradição, gastronomia, cultura e animação, tendo como protagonista a castanha, um dos produtos mais emblemáticos da região e, portanto, fonte de rendimento para a economia local. A abertura está marcada para as 6:30 da tarde do dia 23. Vai estar presente o Ministro das Infraestruturas, Miguel Pinto Luz. A Feira da Castanha, que acontece no concelho desde 1992, pretende promover a castanha, os produtores e a atividade económica e cultural do concelho de Sernancê. 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
2: 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Previsão do estado do tempo para as próximas 24 horas. O Instituto Português do Mar e da Atmosfera está a prever para o distrito de Viseu períodos de céu muito nublado, com possibilidade de ocorrência de precipitação fraca e com vento fraco a moderado, soprando por vezes forte nas terras altas. O IPMA está também a prever uma descida das temperaturas, com o mercúrio dos termómetros a chegar aos 23 graus de máxima e a mínima a registrar durante a noite valores perto dos 14 graus no distrito de Viseu.
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2: 10:13, José Alberto Ribeiro. Ora viva, nos próximos minutos, há mais música na Estação Oficial Viseu. José Alberto Ribeiro, na Estação Diária. Vamos avançar para os destaques que, à hora certa, irão fazer parte do Diário da Estação, de segunda a domingo, na Estação Oficial de Viseu.
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0: 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Olá, viva! Está aí mais um início de emissão na Estação Diária. Primeira das músicas que destacamos neste espaço Super Estação, tema tocado em português. Supernova é a malha escolhida para os próximos minutos, em 96.8. 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

0: 5, Gonçalo Correia.
1: Bem-vindo ao 96.8, som de abertura na estação diária para mais Super Estação.
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1: A rádio oficial Viseu tem um espaço de 3 horas de emissão especialmente pensado para quem gosta do house e eletrónica. Pista de dança, contamos contigo.
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0: Para te dar a conhecer as novidades que o mundo da música vai apresentando, escolhemos mais Soltos da Estação, mais uma faixa que iremos destacar na Estação Diária, Estação Oficial de Viseu.

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1: Ok, chegou a hora de vos darmos a informar aquilo que de mais importante está a acontecer em termos de noticiário desportivo. Prestem atenção aos destaques e ao bloco dos comerciais. É o desporto na Estação Diária e voltaremos de novo à emissão para a segunda parte desta emissão Superestação.

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0: 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São estes alguns dos temas que vamos desenvolver no desporto da Estação Diária. Estão definidos os jogos da primeira eliminatória da Taça de Sócios de Mérito de Viseu, com 12 encontros a serem disputados na ronda de abertura. Na Taça de Portugal de Futsal, o São Martinho Mouros vai jogar fora na primeira eliminatória. A Serra do Caramulo, no Conselho de Tondela, volta a receber a emoção do automobilismo nos dias 24 e 25 de outubro, com a 35ª Rampa do Caramulo. A 20ª Maratona de BTT nos Trilhos do Cereiro está marcada para 8 de novembro no Conselho de Penedono. Agora é só ficarem atentos ao desenvolvimento destes e outros temas no desporto da Estação Diária. 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

0: 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Estação Diária. 11h30, metade da hora, está aí o desporto.
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2: Já estão definidos os jogos da primeira eliminatória da Taça Sócios Mérito da Associação de Futebol de Viseu e vão ser 12 jogos na ronda de abertura. Nesta fase, a prova vem das apenas equipas das divisões inferiores, com as formações da Divisão de Honra a competir apenas na próxima ronda. O sorteio ditou que Gente Navalvite, Vila Meirense, Tarouquense e Sport Viseu Benfica ficaram isentos e assim já apurados. Já os jogos da primeira eliminatória são os seguintes: Vozelenses, Vol, Madeiros e Benfica, Desportivo Separado, Oliveira do Douro, Piães, Viriato, Benfica, Estrela, Mondego, Canas de Senhorim, Sporting, Santar, Roriz, Cesourense, Vila Chansá, Silgueiro, Sozelo, Lusitano, Besteiros, Santa Combadense, Paivense, Atlético, Travanca, Ferreira d'Aves, Sporting, Nandufo, Boaças e Santa Cruzense, Santo André. O vencedor da Taça Sócios de Mérito vai garantir lugar na próxima edição da Taça de Portugal e suceder ao Lamelas, que na edição passada venceu o Castrodeiro por 2-1 na final. Na Taça de Portugal de Futsal, o São Martinho de Mouros vai jogar fora na primeira eliminatória. O sorteio ditou que a formação do Conselho de Rezende tem uma deslocação até Vila Nova de Gaia para jogar frente ao Santa Isabel. Vai ser no dia 18 de outubro, um jogo entre duas equipas que militam na 3ª Divisão Nacional de Futsal. ABC de Nelas e Armamar Futsal ficaram isentos desta primeira ronda e assim já garantiram passagem à segunda eliminatória, onde no sorteio vai também entrar o Viseu 2001, equipa da 2ª Divisão. A Serra do Caramulo, no Conselho de Tondela, volta a receber a emoção do automobilismo nos dias 24 e 25 de outubro, desta vez com a 35ª Rampa do Caramulo. A prova integra o Campeonato de Portugal de Montanha e assume uma particular importância, já que está na fase decisiva da competição. Ao longo do fim de semana, os pilotos vão enfrentar um percurso que é reconhecido pela velocidade que se atinge, mas de elevada exigência técnica. A 35ª Rampa do Caramulo promete levar novamente o som dos motores à serra e juntar famílias e aficionados do automobilismo no Conselho de Tondela. A 20ª Maratona de BTT nos trilhos do Cereiro está marcada para 8 de novembro, em Bezelga, no Conselho de Penedono. A prova é organizada pela Associação Bezelguense, em parceria com o município, e inclui uma maratona com 55 km, uma meia-maratona com 45 e uma mini-maratona com 25 km. Ainda um passeio de BTT e uma caminhada, ambos com cerca de 10 km. As inscrições estão a decorrer até 2 de novembro, ao limite de 1.000 participantes.
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0: 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Previsão do estado do tempo para as próximas 24 horas. O Instituto Português do Mar e da Atmosfera está a prever para o distrito de Viseu períodos de céu muito nublado, com possibilidade de ocorrência de precipitação fraca e com vento fraco a moderado, superando por vezes forte nas terras altas. O IPMA está também a prever uma descida das temperaturas, com o mercúrio dos termómetros a chegar aos 23 graus de máxima e a mínima a registrar durante a noite valores perto dos 14 graus no distrito de Viseu.
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8: 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É o que vamos falar já a seguir, por isso estejam por aí.
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2: T-Mouse é a malha que te queremos propor para ficares colado na rádio. A música que vamos rodar vai chamar-te a atenção para a pista de dança mais logo depois das 23. Fica muito bem.
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Ora, estamos nós para voltarmos aos clássicos da estação. Durante esta hora, divulgamos algumas das melhores faixas que se destacaram na época. 908 FM, para fixares no teu rádio. 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
1: Cumprimos mais uma hora de emissão. Está aí a altura de revelarmos os principais títulos do Diário da Estação. Contem connosco na próxima hora. Não percam as notícias. Prometemos restar em força. Fiquem bem.
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1: 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São estas algumas das notícias que vamos destacar na edição do dia do Diário da Estação. A Comunidade Intermunicipal do Tâmega e Sousa exige prioridade às ligações rodoviárias Sinfãs e Resende aos grandes eixos nacionais. A Câmara de Lamego, em parceria com a empresa Biorum, vai levar a todas as freguesias do concelho uma campanha de sensibilização para a compostagem doméstica e comunitária. A Festa da Castanha vai regressar a Sermancelha este ano entre 23 e 25 de outubro para a 34ª edição. A Feira Medieval de Canas da Senhoria regressa ao Centro Histórico da Vila, no Conselho de Nelas, nos dias 2, 3 e 4 de outubro. Agora é só ficarem atentos ao desenvolvimento destes e outros temas no Diário da Estação. 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
5: A Comunidade Intermunicipal do Tâmega e Sons aprovou por unanimidade uma moção para pedir ao Governo e à Infraestruturas de Portugal prioridade às ligações rodoviárias de Sinfãs e Rezende aos grandes eixos nacionais. Para Sinfãs está em causa a ligação entre Mesquinhate e Sinfãs, garantindo a continuidade da variante à Estrada Nacional 221 e o acesso à Autoestrada 4. Para Rezende, a comunidade defende a concretização da ligação Baião-Ponte da Ermida-Rezende. A comunidade intermunicipal considera estas obras importantes para melhorar a mobilidade, segurança rodoviária e a resposta dos meios de emergência e da atividade económica. A moção vai ser enviada ao Governo e às Infraestruturas de Portugal. A Câmara de Lamego, em parceria com a empresa Biorrumo, vai levar a todas as freguesias do concelho uma campanha de sensibilização para a compostagem doméstica e comunitária. A iniciativa inclui sessões de esclarecimento sobre a importância da compostagem e sobre a forma de reaproveitar resíduos orgânicos. As famílias que participarem das sessões vão receber gratuitamente um compostor doméstico e orientações para a sua utilização. Restos da preparação das refeições, resíduos de jardim e de horta podem ser transformados em composto orgânico para enriquecer os solos. A autarquia pretende assim reduzir os resíduos enviados para aterro e incentivar práticas de valorização dos biorresíduos. A Feira Medieval de Canas de Senhorim regressa ao Centro Histórico da Vila, no Conselho de Nelas, nos dias 2, 3 e 4 de outubro. A 34ª edição do evento, com mais de 3 décadas de história, vai levar às ruas de Canas de Senhorim artesanato, produtos tradicionais, tasquinhas, cortejos medievais, torneios, jogos e um acampamento. O programa inclui ainda exposições, folclore e uma ceia medieval, entre outras iniciativas de animação. Durante 3 dias, a Feira Medieval de Canas de Senhorim propõe uma viagem ao passado, recriando o ambiente e as tradições da época medieval, num programa que é dirigido a toda a família. A Festa da Castanha vai regressar a Sernancelhos, este ano entre 23 e 25 de outubro, para a sua 34ª edição. É um dos principais certames de promoção dos produtos locais do concelho e durante 3 dias vai juntar tradição, gastronomia, cultura e animação, tendo como protagonista a castanha, um dos produtos mais emblemáticos da região e importante fonte de rendimento para a economia local. A abertura está marcada para as 6:30 da tarde do dia 23. Vai estar presente o Ministro das Infraestruturas, Miguel Pinto Luz. A Feira da Castanha, que acontece no concelho desde 1992, pretende promover a castanha, os produtores e a atividade económica e cultural do Conselho de Sernancelhos. 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

0: 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Previsão do estado do tempo para as próximas 24 horas. O Instituto Português do Mar e da Atmosfera está a prever para o distrito de Viseu períodos de céu muito nublado, com possibilidade de ocorrência de precipitação fraca e com vento fraco a moderado, soprando por vezes forte nas terras altas. O IPMA está também a prever uma descida das temperaturas, com o mercúrio dos termómetros a chegar aos 23 graus de máxima e a mínima a registrar durante a noite valores perto dos 14 graus no distrito de Viseu. 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
0: 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Estamos aí de regresso para quem segue regularmente a Estação Diária em Viseu. José Alberto Ribeiro, na Estação Diária. 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
2: Olá, estamos de volta. Para abrir esta hora Super Estação, escolhemos Tuga da Estação Supernova. É a malha que divulgamos nos minutos que seguem. www.efitnesshealthclub.pt. 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

0: Notas, Carlos Manuel Costa. Muito bem, estamos aí em mais uma hora Superestação, com grandes músicas à mistura e com o essencial da informação. Carlos Manuel Costa, na estação diária. Porque estamos quase no meio da hora, daqui a pouco vamos passar em revista à informação desportiva atualizada na estação diária. De segunda a domingo, na estação oficial de Viseu.
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De volta à hora para vos darmos a conhecer os temas mais comerciais da rádio. Sul Transversal marcam o destaque da música que preparámos em especial para ouvir na estação oficial de Viseu.

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1: Para quem está atento à informação de caráter desportivo, prestem atenção aos destaques e ao bloco dos comerciais. Voltaremos de novo à emissão, logo a seguir às notícias, para a segunda meia hora desta emissão Superestação. Fiquem bem.

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0: 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São estes alguns dos temas que vamos desenvolver no Desporto da Estação Diária. Estão definidos os jogos da primeira eliminatória da Taça de Sócios de Mérito de Viseu, com 12 encontros a serem disputados na ronda de abertura. Na Taça de Portugal de Futsal, o São Martinho Mouros vai jogar fora na primeira eliminatória. A Serra do Caramulo, no Conselho de Tondela, volta a receber a emoção do automobilismo nos dias 24 e 25 de outubro, com a 35ª Rampa do Caramulo. A 20ª Maratona de BTT nos Trilhos do Cereiro está marcada para 8 de novembro no Conselho de Penedono. Agora é só ficarem atentos ao desenvolvimento destes e outros temas no Desporto da Estação Diária. 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
8: Já estão definidos os jogos da primeira eliminatória da Taça Sócios de Mérito da Associação de Futebol de Viseu e vão ser 12 jogos na ronda de abertura. Nesta fase a prova ainda apenas equipas das divisões inferiores, com as formações da Divisão de Honra a competir apenas na próxima ronda. O sorteio ditou que Gente Navalvite, Vila Meirense, Tarouquense e Sport Viseu Benfica ficaram isentos e assim já apurados. Já os jogos da primeira eliminatória são os seguintes: Voselenses, Vol Madeiros e Benfica, Desportivo de Parado, Oliveira do Douro, Piães, Viriato Benfica, Estrela Mondego, Canas de Senhorim, Sporting Santar Roriz, Cesourense, Vila Chansá, Silgueiro, Sozelo, Lusitano Besteiros, Santa Combadense Paivense, Atlético Travanca, Ferreira d'Aves, Sporting Nanufo, Boaças e Santa Cruzense, Santo André. O vencedor da Taça Sócios de Mérito vai garantir lugar na próxima edição da Taça de Portugal e suceder ao Lamelas, que na edição passada venceu o Castro Daire por 2-1 na final. A Taça de Portugal de Futsal, o São Martinho de Mouros, vai jogar fora na primeira eliminatória. O sorteio ditou que a formação do Conselho de Rezende tem uma deslocação até Vila Nova de Gaia para jogar frente ao Santa Isabel. Vai ser no dia 18 de outubro, um jogo entre duas equipas que militam na 3ª Divisão Nacional de Futsal. ABC de Nelas e Armamar Futsal ficaram isentos desta primeira ronda e assim já garantiram passagem à segunda eliminatória, onde no sorteio vai também entrar o Viseu 2001, equipa da 2ª Divisão. A Serra do Caramulo, no Conselho de Tondela, volta a receber a emoção do automobilismo nos dias 24 e 25 de outubro, desta vez com a 35ª Rampa do Caramulo. A prova integra o Campeonato de Portugal de Montanha e assume uma particular importância, já que está na fase decisiva da competição. Ao longo do fim de semana, os pilotos vão enfrentar um percurso que é reconhecido pela velocidade que se atinge, mas de elevada exigência técnica. A 35ª Rampa do Caramulo promete levar novamente o som dos motores à serra e juntar famílias e aficionados do automobilismo no Conselho de Tondela. A 20ª Maratona de BTT nos Trilhos do Cereiro está marcada para 8 de novembro em Bezelga, no Conselho de Penedono. A prova é organizada pela Associação Bezelguense em parceria com o município e inclui uma maratona com 55 km, uma meia-maratona com 45 e uma mini-maratona com 25 km. Ainda um passeio de BTT e uma caminhada, ambos com cerca de 10 km. As inscrições estão a decorrer até 2 de novembro, ao limite de 1.000 participantes.
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9: Previsão do estado do tempo para as próximas 24 horas. O Instituto Português do Mar e da Atmosfera está a prever para o Distrito de Viseu períodos de céu muito nublado, com possibilidade de ocorrência de precipitação fraca e com vento fraco a moderado, superando por vezes forte nas terras altas. O IPMA está também a prever uma descida das temperaturas, com o mercúrio dos termómetros a chegar aos 23 graus de máxima e a mínima a registrar durante a noite valores perto dos 14 graus no Distrito de Viseu.
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Ultrapassámos a primeira das duas meias horas desta emissão na Estação Diária. Partilhamos contigo o melhor som do FM. Malha House para ouvires nos próximos minutos. 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
1: Já de seguida, algumas das nossas melhores edições em formato de música. Vamos recordar algumas das malhas que regularmente tocavam na Estação Diária. Super clássicos na Estação Oficial de Viseu. Até já. 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
1: Na reta final deste espaço de emissão, reservamos ainda para este final desta edição os títulos que irão destacar-se no Diário da Estação. Fiquem bem, iremos regressar logo após o bloco de notícias. Até já.
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1: São estas algumas das notícias que vamos destacar na edição do dia do Diário da Estação. A Comunidade Intermunicipal do Tâmega-Issós exige prioridade às ligações rodoviárias Sinfãs e Resende aos grandes eixos nacionais. A Câmara de Lamego, em parceria com a empresa Biorum, vai levar a todas as freguesias do concelho uma campanha de sensibilização para a compostagem doméstica e comunitária. A Festa da Castanha vai regressar a Sermancelha este ano entre 23 e 25 de outubro para a 34ª edição. A Feira Medieval de Canas da Senhoria regressa ao Centro Histórico da Vila, no Conselho de Nelas, nos dias 2, 3 e 4 de outubro. Agora é só ficarem atentos ao desenvolvimento destes e outros temas no Diário da Estação. 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
0: 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Uma hora, avançamos para o Diário da Estação, na Estação Diária.
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4: A Comunidade Intermunicipal do Tâmega e Sousa aprovou por unanimidade uma moção para pedir ao Governo e à Infraestruturas de Portugal prioridade às ligações rodoviárias de Sinfãs e Rezende aos grandes eixos nacionais. Para Sinfãs está em causa a ligação entre Mesquinhate e Sinfãs, garantindo a continuidade da variante à Estrada Nacional 221 e o acesso à Autoestrada 4. Para Rezende, a comunidade defende a concretização da ligação Baião-Ponte da Ermida-Rezende. A comunidade intermunicipal considera estas obras importantes para melhorar a mobilidade, segurança rodoviária e a resposta dos meios de emergência e da atividade económica. A moção vai ser enviada ao Governo e à Infraestruturas de Portugal. A Câmara de Lamego, em parceria com a empresa Biorrumo, vai levar a todas as freguesias do concelho uma campanha de sensibilização para a compostagem doméstica e comunitária. A iniciativa inclui sessões de esclarecimento sobre a importância da compostagem e sobre a forma de reaproveitar resíduos orgânicos. As famílias que participarem das sessões vão receber gratuitamente um compostor doméstico e orientações para a sua utilização. Restos da preparação das refeições, resíduos de jardim e de horta podem ser transformados em composto orgânico para enriquecer os solos. A autarquia pretende assim reduzir os resíduos enviados para aterro e incentivar práticas de valorização dos biorresíduos. A Feira Medieval de Canas de Senhorim regressa ao Centro Histórico da Vila, no Conselho de Nelas, nos dias 2, 3 e 4 de outubro. A 34ª edição do evento, com mais de 3 décadas de história, vai levar às ruas de Canas de Senhorim artesanato, produtos tradicionais, tasquinhas, cortejos medievais, torneios, jogos e um acampamento. O programa inclui ainda exposições, folclore e uma ceia medieval, entre outras iniciativas de animação. Durante 3 dias, a Feira Medieval de Canas de Senhorim propõe uma viagem ao passado, recriando o ambiente e as tradições da época medieval, num programa que é dirigido a toda a família. A Festa da Castanha vai regressar a Sernancelhos este ano entre 23 e 25 de outubro para a sua 34ª edição. É um dos principais certames de promoção dos produtos locais do concelho e durante 3 dias vai juntar tradição, gastronomia, cultura e animação, tendo como protagonista a castanha, um dos produtos mais emblemáticos da região e, portanto, fonte de rendimento para a economia local. A abertura está marcada para as 6h30 da tarde do dia 23. Vai estar presente o Ministro das Infraestruturas, Miguel Pinto Luz. A Feira da Castanha, que acontece no concelho desde 1992, pretende promover a castanha, os produtores e a atividade económica e cultural do concelho de Sernancelhos. As notícias atualizadas em Estação Diária Jornal.sapo.pt e também no site da Estação Diária Rádio em 968.fm.
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0: 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Previsão do estado do tempo para as próximas 24 horas. O Instituto Português do Mar e da Atmosfera está a prever para o distrito de Viseu períodos de céu muito nublado, com possibilidade de ocorrência de precipitação fraca e com vento fraco a moderado, soprando por vezes forte nas terras altas. O IPMA está também a prever uma descida das temperaturas, com o mercúrio dos termómetros a chegar aos 23 graus de máxima e a mínima a registrar durante a noite valores perto dos 14 graus no distrito de Viseu.

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2: Estes são os primeiros minutos desta emissão Superestação. A Rádio Oficial de Viseu tem um espaço de emissão especialmente pensado para te dar mais grandes músicas. Continua ligado no 96.8 na playlist da Estação Diária. Volto já a seguir, deixa-te ficares.
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1: 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Em muito pouco tempo, ficas por dentro do que mais importante vai acontecer no universo do desporto. 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
2: São estes alguns dos temas que vamos desenvolver no desporto da Estação Diária. Estão definidos os jogos da primeira eliminatória da Taça Sócios de Mérito de Viseu, com 12 encontros a serem disputados na ronda de abertura. Na Taça de Portugal de Futsal, o São Martinho Mouros vai jogar fora na primeira eliminatória. A Serra do Caramulo, no concelho de Tondela, volta a receber a emoção do automobilismo nos dias 24 e 25 de outubro, com a 35ª Rampa do Caramulo. A 20ª Maratona de BTT nos Trilhos do Cereiro está marcada para 8 de novembro no concelho de Penedono. Agora é só ficarem atentos ao desenvolvimento destes e outros temas no desporto da Estação Diária. 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
6: 1h30, avançamos para o desporto.
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7: Já estão definidos os jogos da primeira eliminatória da Taça Sócios de Mérito da Associação de Futebol de Viseu e vão ser 12 jogos na ronda de abertura. Nesta fase a prova vem apenas equipas das divisões inferiores, com as formações da Divisão de Honra a competir apenas na próxima ronda. O sorteio ditou que Gente Navalvite, Vila Meirense, Tarouquense e Sport Viseu Benfica ficaram isentos e assim já apurados. Já os jogos da primeira eliminatória são os seguintes: Vozelenses, Vole, Madeiros e Benfica, Desportivo Separado, Oliveira do Louro, Piães, Viriato, Benfica, Estrela, Montego, Canas de Senhorim, Sporting, Santar, Roriz, Cesourense, Vila Chansá, Silgueiro, Sozelo, Lusitano, Besteiros, Santa Combatense, Paivense, Atlético, Travanca, Ferreira d'Aves, Sporting, Nandufo, Boaças e Santa Cruzense, Santo André. O vencedor da Taça Sócios de Mérito vai garantir lugar na próxima edição da Taça de Portugal e suceder ao Lamelas, que na edição passada venceu o Castro Daire por 2-1 na final. A Taça de Portugal de Futsal, o São Martinho de Mouros, vai jogar fora na primeira eliminatória. O sorteio ditou que a formação do Conselho de Rezende tem uma deslocação até Vila Nova de Gaia para jogar frente ao Santa Isabel. Vai ser no dia 18 de outubro, um jogo entre duas equipas que militam na 3ª Divisão Nacional de Futsal. ABC de Nelas e Armamar Futsal ficaram isentos desta primeira ronda e assim já garantiram passagem à segunda eliminatória, onde no sorteio vai também entrar o Viseu 2001, equipa da 2ª Divisão. A Serra do Caramulo, no Conselho de Tondela, volta a receber a emoção do automobilismo nos dias 24 e 25 de outubro, desta vez com a 35ª Rampa do Caramulo. A prova integra o Campeonato de Portugal de Montanha e assume uma particular importância, já que está na fase decisiva da competição. Ao longo do fim de semana, os pilotos vão enfrentar um percurso que é reconhecido pela velocidade que se atinge, mas de elevada exigência técnica. A 35ª Rampa do Caramulo promete levar novamente o som dos motores à serra e juntar famílias e aficionados do automobilismo no Conselho de Tondela. A 20ª Maratona de BTT nos Trilhos do Cereiro está marcada para 8 de novembro, em Beselga, no Conselho de Penedono. A prova é organizada pela Associação Beselguense, em parceria com o município, e inclui uma maratona com 55 km, uma meia-maratona com 45 e uma mini-maratona com 25 km. Ainda um passeio de BTT e uma caminhada, ambos com cerca de 10 km. As inscrições estão a decorrer até 2 de novembro, ao limite de 1.000 participantes.
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9: Previsão do estado do tempo para as próximas 24 horas. O Instituto Português do Mar e da Atmosfera está a prever para o Distrito de Viseu períodos de céu muito nublado, com possibilidade de ocorrência de precipitação fraca e com vento fraco a moderado, soprando por vezes forte nas terras altas. O IPMA está também a prever uma descida das temperaturas, com o mercúrio dos termómetros a chegar aos 23 graus de máxima e a mínima a registrar durante a noite valores perto dos 14 graus no Distrito de Viseu.
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2: Mais um grande som house na Estação Diária. Sabemos que os grandes apreciadores do house e eletrónica agradecem. Para já, fica aí com uma pequena amostra daquilo que temos preparado para mais logo. Antena 9680.
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0: 710, Carlos Manuel Costa. Para já deixámos o Som Nacional abrir a hora. Vamos seguir em frente com mais um tema em destaque. Carlos Manuel Costa, na Estação Diária. 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
1: De regresso à informação na Estação Diária. Já daqui a pouco vem o Diário da Estação na Estação Oficial de Viseu. Logo a seguir volto com mais música sem parar. Fica por aí.
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4: São estas algumas das notícias que vamos destacar na edição do dia do Diário da Estação. A Comunidade Intermunicipal do Tâmega e Sousa exige prioridade às ligações rodoviárias Sivens e Resende aos grandes eixos nacionais. A Câmara de Lamego, em parceria com a empresa Biorum, vai levar a todas as freguesias do concelho uma campanha de sensibilização para a compostagem doméstica e comunitária. A Festa da Castanha vai regressar a Sermancelha este ano entre 23 e 25 de outubro para a 34ª edição. A Feira Medieval de Canas da Senhoria regressa ao Centro Histórico da Vila, no Conselho de Nelas, nos dias 2, 3 e 4 de outubro. Agora é só ficarem atentos ao desenvolvimento destes e outros temas no Diário da Estação.
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4: A Comunidade Intermunicipal do Tâmega e Sousa aprovou por unanimidade uma moção para pedir ao Governo e à Infraestruturas de Portugal prioridade às ligações rodoviárias de Sinfãs e Rezende aos grandes eixos nacionais. Para Sinfãs está em causa a ligação entre Mesquinhate e Sinfãs, garantindo a continuidade da variante à Estrada Nacional 221 e o acesso à Autoestrada 4. Para Rezende, a comunidade defende a concretização da ligação Baião-Ponte da Ermida-Rezende. A comunidade intermunicipal considera estas obras importantes para melhorar a mobilidade, segurança rodoviária e a resposta dos meios de emergência e da atividade económica. A moção vai ser enviada ao Governo e às Infraestruturas de Portugal. A Câmara de Lamego, em parceria com a empresa Biorrumo, vai levar a todas as freguesias do concelho uma campanha de sensibilização para a compostagem doméstica e comunitária. A iniciativa inclui sessões de esclarecimento sobre a importância da compostagem e sobre a forma de reaproveitar resíduos orgânicos. As famílias que participarem das sessões vão receber gratuitamente um compostor doméstico e orientações para a sua utilização. Restos da preparação das refeições, resíduos de jardim e de horta podem ser transformados em composto orgânico para enriquecer os solos. A autarquia pretende assim reduzir os resíduos enviados para aterro e incentivar práticas de valorização dos biorresíduos. A Feira Medieval de Canas de Senhorim regressa ao Centro Histórico da Vila, no Conselho de Nelas, nos dias 2, 3 e 4 de outubro. A 34ª edição do evento, com mais de 3 décadas de história, vai levar às ruas de Canas de Senhorim artesanato, produtos tradicionais, tasquinhas, cortejos medievais, torneios, jogos e um acampamento. O programa inclui ainda exposições, folclore e uma ceia medieval, entre outras iniciativas de animação. Durante 3 dias, a Feira Medieval de Canas de Senhorim propõe uma viagem ao passado, recriando o ambiente e as tradições da época medieval, num programa que é dirigido a toda a família. A Festa da Castanha vai regressar a Sernancelhos, este ano entre 23 e 25 de outubro, para a sua 34ª edição. É um dos principais certames de promoção dos produtos locais do concelho e durante 3 dias vai juntar tradição, gastronomia, cultura e animação, tendo como protagonista a castanha, um dos produtos mais emblemáticos da região e, portanto, fonte de rendimento para a economia local. A abertura está marcada para as 6:30 da tarde do dia 23. Vai estar presente o Ministro das Infraestruturas, Miguel Pinto Luz. A Feira da Castanha, que acontece no concelho desde 1992, pretende promover a castanha, os produtores e a atividade económica e cultural do Conselho de Sernancelhos. As notícias atualizadas em Estação Diária Jornal.sapo.pt e também no site da Estação Diária Rádio em 968.fm.
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2: 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Previsão do estado do tempo para as próximas 24 horas. O Instituto Português do Mar e da Atmosfera está a prever para o Distrito de Viseu períodos de céu muito nublado, com possibilidade de ocorrência de precipitação fraca e com vento fraco a moderado, soprando por vezes forte nas terras altas. O IPMA está também a prever uma descida das temperaturas, com o mercúrio dos termómetros a chegar aos 23 graus de máxima e a mínima a registrar durante a noite valores perto dos 14 graus no Distrito de Viseu.
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4: Estes são os primeiros minutos desta emissão Superestação na Estação Diária. Abrimos com som nacional e já a seguir fica com uma supernova para ouvir com muita atenção.
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0: 16-19. 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
1: Muito bem, som de abertura é mais um espaço de emissão na Estação Diária.
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1: Estão aí os primeiros sons que fazem parte da abertura desta hora. Começamos com Super Malha Tuga, acrescentamos Supernova.
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1: 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Aqueles que estão durante todo o dia em 96.8. Conta com elas porque já a seguir vêm as Soltas da Estação. Deixa-te ficar.
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2: São estes alguns dos temas que vamos desenvolver no desporto da Estação Diária. Estão definidos os jogos da primeira eliminatória da Taça Sócios de Mérito de Viseu, com 12 encontros a serem disputados na ronda de abertura. Na Taça de Portugal de Futsal, o São Martinho Mouros vai jogar fora na primeira eliminatória. A Serra do Caramulo, no concelho de Tondela, volta a receber a emoção do automobilismo nos dias 24 e 25 de outubro, com a 35ª Rampa do Caramulo. A 20ª Maratona de BTT nos Trilhos do Cereiro está marcada para 8 de novembro no concelho de Penedono. Agora é só ficarem atentos ao desenvolvimento destes e outros temas no desporto da Estação Diária. 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
0: 12:30, vem o desporto.
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6: Já estão definidos os jogos da primeira eliminatória da Taça Sócios de Mérito da Associação de Futebol de Viseu e vão ser 12 jogos na ronda de abertura. Nesta fase, a prova ainda apenas equipas das divisões inferiores, com as formações da Divisão de Honra a competir apenas na próxima ronda. O sorteio ditou que Gente Navalvite, Vila Moirense, Tarouquense e Sport Viseu Benfica ficaram isentos e assim já apurados. Já os jogos da primeira eliminatória são os seguintes: Vozelenses, Vol, Madeiros e Benfica, Desportivo Separado, Oliveira do Louro, Piães, Viriato, Benfica, Estrela, Montego, Canas de Senhorim, Sporting, Santar, Roriz, Cesourense, Vila Chansá, Silgueiro, Sozelo, Lusitano, Besteiros, Santa Combatense, Paivense, Atlético, Travanca, Ferreira d'Aves, Sporting, Nandufo, Boaças e Santa Cruzense, Santo André. O vencedor da Taça Sócios de Mérito vai garantir lugar na próxima edição da Taça de Portugal e suceder ao Lamelas, que na edição passada venceu o Castro Daire por 2-1 na final. Na Taça de Portugal de Futsal, o São Martinho de Mouros vai jogar fora na primeira eliminatória. O sorteio ditou que a formação do Conselho de Rezende tem uma deslocação até Vila Nova de Gaia para jogar frente ao Santa Isabel. Vai ser no dia 18 de outubro, um jogo entre duas equipas que militam na 3ª Divisão Nacional de Futsal. ABC de Nelas e Armamar Futsal ficaram isentos desta primeira ronda e assim já garantiram passagem à segunda eliminatória, onde no sorteio vai também entrar o Viseu 2001, equipa da 2ª Divisão. A Serra do Caramulo, no concelho de Tondela, volta a receber a emoção do automobilismo nos dias 24 e 25 de outubro, desta vez com a 35ª Rampa do Caramulo. A prova integra o Campeonato de Portugal de Montanha e assume uma particular importância, já que está na fase decisiva da competição. Ao longo do fim de semana, os pilotos vão enfrentar um percurso que é reconhecido pela velocidade que se atinge, mas de elevada exigência técnica. A 35ª Rampa do Caramulo promete levar novamente o som dos motores à serra e juntar famílias e aficionados do automobilismo no concelho de Tondela. A 20ª Maratona de BTT nos trilhos do Cereiro está marcada para 8 de novembro, em Beselga, no concelho de Penedono. A prova é organizada pela Associação Beselguense, em parceria com o município, e inclui uma maratona com 55 km, uma meia-maratona com 45 e uma mini-maratona com 25 km. Ainda um passeio de BTT e uma caminhada, ambos com cerca de 10 km. As inscrições estão a decorrer até 2 de novembro, ao limite de 1.000 participantes.
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8: Previsão do estado do tempo para as próximas 24 horas. O Instituto Português do Mar e da Atmosfera está a prever para o Distrito de Viseu períodos de céu muito nublado, com possibilidade de ocorrência de precipitação fraca e com vento fraco a moderado, superando por vezes forte nas terras altas. O IPMA está também a prever uma descida das temperaturas, com o mercúrio dos termómetros a chegar aos 23 graus de máxima e a mínima a registrar durante a noite valores perto dos 14 graus no Distrito de Viseu.
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3: Mais uma pista de dança, o melhor do som house e eletrónica na Estação Diária. Só para quem gosta de batidas mais aceleradas. Lá mais para a frente, a seguir ao sinal horário das 23, temos 3 horas de emissão. Basta ficares bem ligado em 96.8 com a Estação Diária.
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0: 7-10, Carlos Manuel Costa. Bem-vindos a mais uma grande hora na Estação Diária, Estação Oficial de Viseu. Carlos Manuel Costa, na Estação Diária. Superestação com o som nacional sempre na abertura de cada hora. E para continuarmos em bom ritmo, Supernova, nos próximos minutos. De segunda a domingo.
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2: 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São estas algumas das notícias que vamos destacar na edição do dia do Diário da Estação. A comunidade intermunicipal do Tâmega e Sousa exige prioridade às ligações rodoviárias Sinfãs e Resende aos grandes eixos nacionais. A Câmara de Lamego, em parceria com a empresa Biorum, vai levar a todas as freguesias do concelho uma campanha de sensibilização para a compostagem doméstica e comunitária. A Festa da Castanha vai regressar a Sermancelha este ano entre 23 e 25 de outubro para a 34ª edição. A Feira Medieval de Canas da Senhorim regressa ao Centro Histórico da Vila, no Conselho de Nelas, nos dias 2, 3 e 4 de outubro. Agora é só ficarem atentos ao desenvolvimento destes e outros temas no Diário da Estação. 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
5: 3 horas.
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3: A Comunidade Intermunicipal do Tâmega e Sousa aprovou por unanimidade uma moção para pedir ao Governo e à Infraestruturas de Portugal prioridade às ligações rodoviárias de Sinfãs e Rezende aos grandes eixos nacionais. Para Sinfãs está em causa a ligação entre Mesquinhate e Sinfãs, garantindo a continuidade da variante à Estrada Nacional 221 e o acesso à Autoestrada 4. Para Rezende, a comunidade defende a concretização da ligação Baião-Ponte da Ermida-Rezende. A comunidade intermunicipal considera estas obras importantes para melhorar a mobilidade, segurança rodoviária e a resposta dos meios de emergência e da atividade económica. A moção vai ser enviada ao Governo e à Infraestruturas de Portugal. A Câmara de Lamego, em parceria com a empresa Biorrumo, vai levar a todas as freguesias do concelho uma campanha de sensibilização para a compostagem doméstica e comunitária. A iniciativa inclui sessões de esclarecimento sobre a importância da compostagem e sobre a forma de reaproveitar resíduos orgânicos. As famílias que participarem das sessões vão receber gratuitamente um compostor doméstico e orientações para a sua utilização. Restos da preparação das refeições, resíduos de jardim e de horta podem ser transformados em composto orgânico para enriquecer os solos. A autarquia pretende assim reduzir os resíduos enviados para aterro e incentivar práticas de valorização dos biorresíduos. A Feira Medieval de Canas de Senhorim regressa ao Centro Histórico da Vila, no Conselho de Nelas, nos dias 2, 3 e 4 de outubro. A 34ª edição do evento, com mais de 3 décadas de história, vai levar às ruas de Canas de Senhorim artesanato, produtos tradicionais, tasquinhas, cortejos medievais, torneios, jogos e um acampamento. O programa inclui ainda exposições, falcoaria e uma ceia medieval, entre outras iniciativas de animação. Durante 3 dias, a Feira Medieval de Canas de Senhorim propõe uma viagem ao passado, recriando o ambiente e as tradições da época medieval, num programa que é dirigido a toda a família. A Festa da Castanha vai regressar a Sernancelhos, este ano entre 23 e 25 de outubro, para a sua 34ª edição. É um dos principais certames de promoção dos produtos locais do concelho e durante 3 dias vai juntar tradição, gastronomia, cultura e animação, tendo como protagonista a castanha, um dos produtos mais emblemáticos da região e, portanto, fonte de rendimento para a economia local. A abertura está marcada para as 6h30 da tarde do dia 23. Vai estar presente o Ministro das Infraestruturas, Miguel Pinto Luz. A Feira da Castanha, que acontece no concelho desde 1992, pretende promover a castanha, os produtores e a atividade económica e cultural do Conselho de Sernancelhos. As notícias atualizadas em Estação Diária jornal.sapo.pt e também no site da Estação Diária Rádio em 968.fm.
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1: 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Previsão do estado do tempo para as próximas 24 horas. O Instituto Português do Mar e da Atmosfera está a prever para o Distrito de Viseu períodos de céu muito nublado, com possibilidade de ocorrência de precipitação fraca e com vento fraco a moderado, superando por vezes forte nas terras altas. O IPMA está também a prever uma descida das temperaturas, com o mercúrio dos termómetros a chegar aos 23 graus de máxima e a mínima a registrar durante a noite valores perto dos 14 graus no Distrito de Viseu.
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3: Obrigado por estares desse lado, homem. Então vamos que vem aí mais grandes músicas.
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3: Bem-vindo ao 96.8, sessão de abertura na estação diária para mais Superestação. E já de seguida voltamos à música com uma supernova. Eu volto já a seguir, até já.
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0: 10, 13, José Alberto Ribeiro. Ora, estamos nós para vos dar as boas-vindas para mais uma hora Superestação. José Alberto Ribeiro, na Estação Diária. Para abrir esta hora, escolhemos dois temas. O primeiro cantado é em versão nacional, som que sabemos que bate no mercado e que também recomendamos de segunda a domingo.
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1: Estás na Estação Diária e estás muito bem, com a redação a chamar a atenção, que vem aí a informação do desporto. Só para quem quer estar por dentro do mundo desportivo. Não percas, porque já a seguir regresso com mais música sem parar.
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2: São estes alguns dos temas que vamos desenvolver no desporto da Estação Diária. Estão definidos os jogos da primeira eliminatória da Taça Sócios de Mérito de Viseu, com 12 encontros a serem disputados na ronda de abertura. Na Taça de Portugal de Futsal, o São Martinho Mouros vai jogar fora na primeira eliminatória. A Serra do Caramulo, no Conselho de Tondela, volta a receber a emoção do automobilismo nos dias 24 e 25 de outubro, com a 35ª Rampa do Caramulo. A 20ª Maratona de BTT nos Trilhos do Cereiro está marcada para 8 de novembro no Conselho de Penedono. Agora é só ficarem atentos ao desenvolvimento destes e outros temas no desporto da Estação Diária. 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
4: Já estão definidos os jogos da primeira eliminatória da Taça Sócios Mérito da Associação de Futebol de Viseu e vão ser 12 jogos na ronda de abertura. Nesta fase, a prova vem de apenas equipas das divisões inferiores, com as formações da Divisão de Honra a competirem apenas na próxima ronda. O sorteio editou que Gente Navalvite, Vila Meirense, Tarouquense e Sport Viseu Benfica ficaram isentos e assim já apurados. Já os jogos da primeira eliminatória são os seguintes: Voselenses, Vol, Madeiros e Benfica, Desportivo de Parado, Oliveira do Louro, Piães, Viriato, Benfica, Estrela, Mondego, Canas de Senhorim, Sporting, Santar, Roriz, Cesourense, Vila Chansá, Silgueiro, Sozelo, Lusitano, Besteiros, Santa Combatense, Paivense, Atlético, Travanca, Ferreira d'Aves, Sporting, Nandufo, Boaças e Santa Cruzense, Santo André. O vencedor da Taça Sócios de Mérito vai garantir lugar na próxima edição da Taça de Portugal e suceder ao Lamelas, que na edição passada venceu o Castro Daire por 2-1 na final. Na Taça de Portugal de Futsal, o São Martinho de Mouros vai jogar fora na primeira eliminatória. O sorteio ditou que a formação do Conselho de Rezende tem uma deslocação até Vila Nova de Gaia para jogar frente ao Santa Isabel. Vai ser no dia 18 de outubro, um jogo entre duas equipas que militam na 3ª Divisão Nacional de Futsal. ABC de Nelas e Armamar Futsal ficaram isentos desta primeira ronda e assim já garantiram passagem à segunda eliminatória, onde no sorteio vai também entrar o Viseu 2001, equipa da 2ª Divisão. A Serra do Caramulo, no Conselho de Tondela, volta a receber a emoção do automobilismo nos dias 24 e 25 de outubro, desta vez com a 35ª Rampa do Caramulo. A prova integra o Campeonato de Portugal de Montanha e assume uma particular importância, já que está na fase decisiva da competição. Ao longo do fim de semana, os pilotos vão enfrentar um percurso que é reconhecido pela velocidade que se atinge, mas de elevada exigência técnica. A 35ª Rampa do Caramulo promete levar novamente o som dos motores à serra e juntar famílias e aficionados do automobilismo no concelho de Tondela. A 20ª Maratona de BTT nos trilhos do Cereiro está marcada para 8 de novembro, em Beselga, no concelho de Penedono. A prova é organizada pela Associação Beselguense, em parceria com o município, e inclui uma maratona com 55 km, uma meia-maratona com 45 e uma mini-maratona com 25 km. Ainda um passeio de BTT e uma caminhada, ambos com cerca de 10 km. As inscrições estão a decorrer até 2 de novembro, ao limite de 1000 participantes.
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6: Previsão do estado do tempo para as próximas 24 horas. O Instituto Português de Mar e da Atmosfera está a prever para o Distrito de Viseu períodos de céu muito nublado, com possibilidade de ocorrência de precipitação fraca e com vento fraco a moderado, superando por vezes forte nas terras altas. O IPMA está também a prever uma descida das temperaturas, com o mercúrio dos termómetros a chegar aos 23 graus de máxima e a mínima a registrar durante a noite valores perto dos 14 graus no Distrito de Viseu.
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1: Ora, aí estamos nós para vos dar as boas-vindas para mais uma hora Super Estação.
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1: Vamos fazer uma pequena pausa na música e logo a seguir temos o Diário da Estação. As notícias em destaque em 96.8. Já a seguir, fica bem ligado.
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2: 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São estas algumas das notícias que vamos destacar na edição do dia do Diário da Estação. A Comunidade Intermunicipal do Tâmega e Sousa exige prioridade às ligações rodoviárias Sinfãs e Resende aos grandes eixos nacionais. A Câmara de Lamego, em parceria com a empresa Biohum, vai levar a todas as freguesias do concelho uma campanha de sensibilização para a compostagem doméstica e comunitária. A Festa da Castanha vai regressar a Sermancelha este ano entre 23 e 25 de outubro para a 34ª edição. A Feira Medieval de Canas da Senhoria regressa ao Centro Histórico da Vila no Conselho de Nelas nos dias 2, 3 e 4 de outubro. Agora é só ficarem atentos ao desenvolvimento destes e outros temas no Diário da Estação. 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

0: importantes para melhorar a mobilidade, segurança rodoviária e a resposta dos meios de emergência e da atividade económica. A moção vai ser enviada ao Governo e à Infraestruturas de Portugal. A Câmara de Lamego, em parceria com a empresa Biorrumo, vai levar a todas as freguesias de concelho uma campanha de sensibilização para a compostagem doméstica e comunitária. A iniciativa inclui sessões de esclarecimento sobre a importância da compostagem e sobre a forma de reaproveitar resíduos orgânicos. As famílias que participarem das sessões vão receber gratuitamente um compostor doméstico e orientações para a sua utilização. Restos da preparação das refeições, resíduos de jardim e de horta podem ser transformados em composto orgânico para enriquecer os solos. A autarquia pretende assim reduzir os resíduos enviados para aterro e incentivar práticas de valorização dos biorresíduos. A Feira Medieval de Canas de Senhorim regressa ao Centro Histórico da Vila, no Conselho de Nelas, nos dias 2, 3 e 4 de outubro. A 34ª edição do evento, com mais de 3 décadas de história, vai levar às ruas de Canas de Senhorim artesanato, produtos tradicionais, tasquinhas, cortejos medievais, torneios, jogos e um acampamento. O programa inclui ainda exposições, folclore e uma ceia medieval, entre outras iniciativas de animação. Durante 3 dias, a Feira Medieval de Canas de Senhorim propõe uma viagem ao passado, recriando o ambiente e as tradições da época medieval, num programa que é dirigido a toda a família. A Festa da Castanha vai regressar a Sernancelhos, este ano entre 23 e 25 de outubro, para a sua 34ª edição. É um dos principais certames de promoção dos produtos locais do concelho e durante 3 dias vai juntar tradição, gastronomia, cultura e animação, tendo como protagonista a castanha, um dos produtos mais emblemáticos da região e importante fonte de rendimento para a economia local. A abertura está marcada para as 6:30 da tarde do dia 23. Vai estar presente o Ministro das Infraestruturas, Miguel Pinto Luz. A Feira da Castanha, que acontece no concelho desde 1992, pretende promover a castanha, os produtores e a atividade económica e cultural do Conselho de Sernancelhos. 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
2: 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Previsão do estado do tempo para as próximas 24 horas. O Instituto Português do Mar e da Atmosfera está a prever para o Distrito de Viseu períodos de céu muito nublado, com possibilidade de ocorrência de precipitação fraca e com vento fraco a moderado, soprando por vezes forte nas terras altas. O IPMA está também a prever uma descida das temperaturas, com o mercúrio dos termómetros a chegar aos 23 graus de máxima e a mínima a registrar durante a noite valores perto dos 14 graus no Distrito de Viseu.
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3: Começa agora mais uma hora de música sem parar na Estação Diária. Bem-vindo! Para começar, ouvimos um tema em português. A seguir tenho preparado para ti uma super nova música acabada de estrear para ouvires com a máxima atenção na tua Estação Diária 96.8 FM.
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922, Rui Moreira. Iniciamos este espaço de emissão com o som nacional em 96.8. Rui Moreira, na Estação Diária. Pesquisámos na playlist da Estação Diária e conseguimos achar os melhores sons clássicos, músicas que nos anos 80 e 90 batiam bem a sério na rádio, de segunda a domingo. 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
1: Informação de meia e meia hora aqui na tua Estação Diária. Estamos quase em cima da hora para dar lugar ao desporto. São as notícias em destaque em 96.8. Fica por aí, até já.
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2: São estes alguns dos temas que vamos desenvolver no Desporto da Estação Diária. Estão definidos os jogos da primeira eliminatória da Taça Sócios de Mérito de Viseu, com 12 encontros a serem disputados na ronda de abertura. Na Taça de Portugal de Futsal, o São Martinho Mouros vai jogar fora na primeira eliminatória. A Serra do Caramulo, no Conselho de Tondela, volta a receber a emoção do automobilismo nos dias 24 e 25 de outubro, com a 35ª Rampa do Caramulo. A 20ª Maratona de BTT nos Trilhos do Seireiro está marcada para 8 de novembro no Conselho de Penedono. Agora é só ficarem atentos ao desenvolvimento destes e outros temas no Desporto da Estação Diária. 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
0: 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Já a seguir, bloco de informação desportiva às 4:30. 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
3: Já estão definidos os jogos da primeira eliminatória da Taça Sócios de Mérito da Associação de Futebol de Viseu e vão ser 12 jogos na ronda de abertura. Nesta fase, a prova vem das apenas equipas das divisões inferiores, com as formações da Divisão de Honra a competir apenas na próxima ronda. O sorteio editou que Gente Naval Vite, Vila Moirense, Tarouquense e Sport Viseu Benfica ficaram isentos e assim já apurados. Já os jogos da primeira eliminatória são os seguintes: Vozelenses, Vol, Madeiras e Benfica, Desportivo Separado, Oliveira do Louro, Piães, Viriato, Benfica, Estrela, Montego, Canas de Senhorim, Sporting, Santar, Roriz, Cesourense, Vila Chansá, Silgueiro, Sozelo, Lusitano, Besteiros, Santa Combadense, Paivense, Atlético, Travanca, Ferreira de Aves, Sporting, Nandufo, Boaças e Santa Cruzense, Santo André. O vencedor da Taça Sócios de Mérito vai garantir lugar na próxima edição da Taça de Portugal e suceder ao Lamelas, que na edição passada venceu o Castro Rodeiro por 2-1 na final. A Taça de Portugal de Futsal, o São Martinho de Mouros, vai jogar fora na primeira eliminatória. O sorteio ditou que a formação do Conselho de Rezende tem uma deslocação até Vila Nova de Gaia para jogar frente ao Santa Isabel. Vai ser no dia 18 de outubro, um jogo entre duas equipas que militam na 3ª Divisão Nacional de Futsal. ABC de Nelas e Armamar Futsal ficaram isentos desta primeira ronda e assim já garantiram passagem à segunda eliminatória, onde no sorteio vai também entrar o Viseu 2001, equipa da 2ª Divisão. A Serra do Caramulo, no concelho de Tondela, volta a receber a emoção do automobilismo nos dias 24 e 25 de outubro, desta vez com a 35ª Rampa do Caramulo. A prova integra o Campeonato de Portugal de Montanha e assume uma particular importância, já que está na fase decisiva da competição. Ao longo do fim de semana, os pilotos vão enfrentar um percurso que é reconhecido pela velocidade que se atinge, mas de elevada exigência técnica. A 35ª Rampa do Caramulo promete levar novamente o som dos motores à serra e juntar famílias e aficionados do automobilismo no concelho de Tondela. A 20ª Maratona de BTT nos trilhos do Cereiro está marcada para 8 de novembro, em Bezelga, no concelho de Penedono. A prova é organizada pela Associação Bezelguense, em parceria com o município, e inclui uma maratona com 55 km, uma meia-maratona com 45 e uma mini-maratona com 25 km. Ainda um passeio de BTT e uma caminhada, ambos com cerca de 10 km. As inscrições estão a decorrer até 2 de novembro, ao limite de 1.000 participantes.
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4: Previsão do estado do tempo para as próximas 24 horas. O Instituto Português do Mar e da Atmosfera está a prever para o Distrito de Viseu períodos de céu muito nublado, com possibilidade de ocorrência de precipitação fraca e com vento fraco a moderado, superando por vezes forte nas terras altas. O IPMA está também a prever uma descida das temperaturas, com o mercúrio dos termómetros a chegar aos 23 graus de máxima e a mínima a registrar durante a noite valores perto dos 14 graus no Distrito de Viseu.
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1: Estou de volta para chamar a tua atenção para os grandes clássicos da estação que passamos regularmente na antena da Estação Diária. Fica por aí, bem ligado na estação oficial de Viseu.
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1: Estamos quase na hora de dar a conhecer aquilo que de mais importante está a acontecer em termos de informação. É o Diário da Estação, na Estação Diária. 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
4: São estas algumas das notícias que vamos destacar na edição do dia do Diário da Estação. A comunidade intermunicipal do Tâmega e Sousa exige prioridade às ligações rodoviárias Sinfãs e Resende aos grandes eixos nacionais. A Câmara de Lamego, em parceria com a empresa Biorum, vai levar a todas as freguesias do concelho uma campanha de sensibilização para a compostagem doméstica e comunitária. A Festa da Castanha vai regressar a Samancelha este ano entre 23 e 25 de outubro para a 34ª edição. A Feira Medieval de Canas da Senhoria regressa ao Centro Histórico da Vila, no Conselho de Nelas, nos dias 2, 3 e 4 de outubro. Agora é só ficarem atentos ao desenvolvimento destes e outros temas no Diário da Estação.
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13: A comunidade intermunicipal do Tâmega e Sousa aprovou por unanimidade uma moção para pedir ao Governo e à Infraestruturas de Portugal prioridade às ligações rodoviárias de Sinfãs e Rezende aos grandes eixos nacionais. Para Sinfãs está em causa a ligação entre Mesquinhate e Sinfãs, garantindo a continuidade da variante da Estrada Nacional 221 e o acesso à Autoestrada 4. Para Rezende, a comunidade defende a concretização da ligação Baião-Ponte da Ermida-Rezende. A comunidade intermunicipal considera estas obras importantes para melhorar a mobilidade, segurança rodoviária e a resposta dos meios de emergência e da atividade económica. A moção vai ser enviada ao Governo e à Infraestruturas de Portugal. A Câmara de Lamego, em parceria com a imprensa Biorrumo,

0: refeição. Restos da preparação das refeições, resíduos de jardim e horta podem ser transformados em composto orgânico para enriquecer os solos. A autarquia pretende assim reduzir os resíduos enviados para aterro e incentivar práticas de valorização dos biorresíduos. A Feira Medieval de Canas de Senhorim regressa ao Centro Histórico da Vila, no Conselho de Nelas, nos dias 2, 3 e 4 de outubro. A 34ª edição do evento, com mais de 3 décadas de história, vai levar às ruas de Canas de Senhorim artesanato, produtos tradicionais, tasquinhas, cortejos medievais, torneios, jogos e um acampamento. O programa inclui ainda exposições, folclore e uma ceia medieval, entre outras iniciativas de animação. Durante 3 dias, a Feira Medieval de Canas de Senhorim propõe uma viagem ao passado, recriando o ambiente e as tradições da época medieval, num programa que é dirigido a toda a família. A Festa da Castanha vai regressar a Sernancelhos este ano entre 23 e 25 de outubro para a sua 34ª edição. É um dos principais certames de promoção dos produtos locais do concelho e durante 3 dias vai juntar tradição, gastronomia, cultura e animação, tendo como protagonista a castanha, um dos produtos mais emblemáticos da região e, portanto, fonte de rendimento para a economia local. A abertura está marcada para as 6:30 da tarde do dia 23. Vai estar presente o Ministro das Infraestruturas, Miguel Pinto Luz. A Feira da Castanha, que acontece no concelho desde 1992, pretende promover a castanha, os produtores e a atividade económica e cultural do Conselho de Sernancelhos. As notícias atualizadas em Estação Diária Jornal.sapo.pt e também no site da Estação Diária Rádio em 968.fm.
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2: 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Previsão do estado do tempo para as próximas 24 horas. O Instituto Português do Mar e da Atmosfera está a prever para o Distrito de Viseu períodos de céu muito nublado, com possibilidade de ocorrência de precipitação fraca e com vento fraco a moderado, superando por vezes forte nas terras altas. O IPMA está também a prever uma descida das temperaturas, com o mercúrio dos termómetros a chegar aos 23 graus de máxima e a mínima a registrar durante a noite valores perto dos 14 graus no Distrito de Viseu.
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5: Ora, estamos nós para vos dar as boas-vindas para mais uma hora Superestação.
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5: Muito bem, já sabes que se quiseres ouvir este

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0: divulgamos nos minutos que se seguem. Fiquem bem.
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0: Aí estamos para mais uma grande hora de emissão na Estação Diária. Está já alinhada mais uma super malha em 96.80. Carlos Manuel Costa, na Estação Diária. Para continuarmos em grande ritmo aqui em 96.80, já a seguir vamos ficar com as ondas da estação que estão a chegar à antena na Estação Diária, de segunda a domingo.
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0: Sessão diária. Boa tarde. Avançamos para as soltas da estação e recordamos alguns dos momentos mais marcantes na antena da estação diária. Estação oficial de Viseu. Até já.
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0: Sessão diária. Boa tarde. Para quem está atento à informação de caráter desportivo, depois do Bloco Comercial, vem aí os destaques e as notícias atualizadas nesta sessão diária. Iremos voltar para a segunda meia hora desta emissão Super Estação.
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8: São estes alguns dos temas que vamos desenvolver no desporto da Estação Diária. Estão definidos os jogos da primeira eliminatória da Taça de Sócios de Mérito de Viseu, com 12 encontros a serem disputados na ronda de abertura. Na Taça de Portugal de Futsal, o São Martinho Mouros vai jogar fora na primeira eliminatória. A Serra do Caramulo, no Conselho de Tondela, volta a receber a emoção do automobilismo nos dias 24 e 25 de outubro, com a 35ª Rampa do Caramulo. A 20ª Maratona de BTT nos Trilhos do Seireiro está marcada para 8 de novembro no Conselho de Penedono. Agora é só ficarem atentos ao desenvolvimento destes e outros temas no desporto da Estação Diária.
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1: Já estão definidos os jogos da primeira eliminatória da Taça Sócios Mérito da Associação de Futebol de Viseu e vão ser 12 jogos na ronda de abertura. Nesta fase, a prova vem das apenas equipas das divisões inferiores, com as formações da Divisão de Honra a competirem apenas na próxima ronda. O sorteio ditou que Gente Naval Vite, Vila Meirense, Tarouquense e Sport Viseu Benfica ficaram isentos e assim já apurados. Já os jogos da primeira eliminatória são os seguintes: Vozelenses, Vole, Madeiros e Benfica, Desportivo de Parado, Oliveira do Louro, Piães, Viriato, Benfica, Estrela, Mondego, Canas de Senhorim, Sporting, Santar, Roriz, Cesourense, Vila Chansá, Silgueiro, Sozelo, Lusitano, Besteiros, Santa Combatense, Paivense, Atlético, Travanca, Ferreira d'Aves, Sporting, Nanufo, Boaças e Santa Cruzense, Santo André. O vencedor da Taça Sócios de Mérito vai garantir lugar na próxima edição da Taça de Portugal e suceder ao Lamelas, que na edição passada venceu o Castro Daire por 2-1 na final. Da Taça de Portugal de Futsal, o São Martinho de Mouros vai jogar fora na primeira eliminatória. O sorteio ditou que a formação do Conselho de Rezende tem uma deslocação até Vila Nova de Gaia para jogar frente ao Santa Isabel. Vai ser no dia 18 de outubro, um jogo entre duas equipas que militam na 3ª Divisão Nacional de Futsal. ABC de Nelas e Armamar Futsal ficaram isentos desta primeira ronda e assim já garantiram passagem à segunda eliminatória, onde no sorteio vai também entrar o Viseu 2001, equipa da 2ª Divisão. A Serra do Caramulo, no Conselho de Tondela, volta a receber a emoção do automobilismo nos dias 24 e 25 de outubro, desta vez com a 35ª Rampa do Caramulo. A prova integra o Campeonato de Portugal de Montanha e assume uma particular importância, já que está na fase decisiva da competição. Ao longo do fim de semana, os pilotos vão enfrentar um percurso que é reconhecido pela velocidade que se atinge, mas de elevada exigência técnica. A 35ª Rampa do Caramulo promete levar novamente o som dos motores à serra e juntar famílias e aficionados do automobilismo no Conselho de Tondela. A 20ª Maratona de BTT nos Trilhos do Cereiro está marcada para 8 de novembro, em Beselga, no Conselho de Penedono. A prova é organizada pela Associação Beselguense, em parceria com o município, e inclui uma maratona com 55 km, uma meia-maratona com 45 e uma mini-maratona com 25 km. Ainda um passeio de BTT e uma caminhada, ambos com cerca de 10 km. As inscrições estão a decorrer até 2 de novembro, ao limite de 1.000 participantes.
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3: Previsão do estado do tempo para as próximas 24 horas. O Instituto Português do Mar e da Atmosfera está a prever para o Distrito de Viseu períodos de céu muito nublado, com possibilidade de ocorrência de precipitação fraca e com vento fraco a moderado, soprando por vezes forte nas terras altas. O IPMA está também a prever uma descida das temperaturas, com o mercúrio dos termómetros a chegar aos 23 graus de máxima e a mínima a registrar durante a noite valores perto dos 14 graus no Distrito de Viseu.
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0: Estação Diária, boa tarde.
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0: Já de seguida, a proposta Super Remix. Aponta aí, 96.8, pista de dança. Lá mais para a noite, a seguir às 23, para escutares na Estação Oficial de Viseu.
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0: 10-13, José Alberto Ribeiro. Olá Viva, versão nacional, para começarmos mais uma grande hora. José Alberto Ribeiro, na Estação Diária. Para escutares na próxima sequência que preparamos na playlist da Estação Diária, mais uma faixa que iremos destacar de segunda a domingo.
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0: Sessão diária. Boa tarde. Estamos aí de novo para te relembrar como podes ter fácil acesso à estação diária. No RDS aparece www.968fm. Ficamos à tua espera. Podes escutar clássicos da estação. Fiquem bem.
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0: Exceção Diária com Otário. Estamos de regresso e praticamente a finalizar mais uma hora de emissão na Estação Diária. Avançamos para os destaques que, à hora certa, irão fazer parte do Diário da Estação. Foi um prazer estar convosco durante estes cerca de 60 minutos. Regressaremos à antena logo a seguir à informação atualizada.
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9: São estas algumas das notícias que vamos destacar na edição do dia do Diário da Estação. A Comunidade Intermunicipal do Tâmega e Sousa exige prioridade às ligações rodoviárias Sinfãs e Resende aos grandes eixos nacionais. A Câmara de Lamego, em parceria com a empresa Biohum, vai levar a todas as freguesias do concelho uma campanha de sensibilização para a compostagem doméstica e comunitária. A Festa da Castanha vai regressar a Salmancelha este ano entre 23 e 25 de outubro para a 34ª edição. A Feira Medieval de Canas da Senhoria regressa ao Centro Histórico da Vila, no Conselho de Nelas, nos dias 2, 3 e 4 de outubro. Agora é só ficarem atentos ao desenvolvimento destes e outros temas no Diário da Estação.
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6: A Comunidade Intermunicipal do Tâmega e Sousa aprovou por unanimidade uma moção para pedir ao Governo e à Infraestruturas de Portugal prioridade às ligações rodoviárias de Sinfãs e Rezende aos grandes eixos nacionais. Para Sinfãs está em causa a ligação entre Mesquinhate e Sinfãs, garantida a continuidade da variante à Estrada Nacional 221 e o acesso à Autoestrada 4. Para Rezende, a comunidade defende a concretização da ligação Baião-Ponte da Ermida-Rezende. A comunidade intermunicipal considera estas obras importantes para melhorar a mobilidade, segurança rodoviária e a resposta dos meios de emergência e da atividade económica. A moção vai ser enviada ao Governo e à Infraestruturas de Portugal. A Câmara de Lamego, em parceria com a imprensa Biorrumo, vai levar a todas as freguesias do concelho uma campanha de sensibilização para a compostagem doméstica e comunitária. A iniciativa inclui sessões de esclarecimento sobre a importância da compostagem e sobre a forma de reaproveitar resíduos orgânicos. As famílias que participarem das sessões vão receber gratuitamente um compostor doméstico e orientações para a sua utilização. Restos da preparação das refeições, resíduos de jardim e de horta podem ser transformados em composto orgânico para enriquecer os solos. A autarquia pretende assim reduzir os resíduos enviados para aterro e incentivar práticas de valorização dos biorresíduos. A Feira Medieval de Canas de Senhorim

0: inclui ainda exposições, folcloria e uma ceia medieval, entre outras iniciativas de animação. Durante 3 dias, a Feira Medieval de Canas de Senhorim propõe uma viagem ao passado, recriando o ambiente e as tradições da época medieval, num programa que é dirigido a toda a família. A festa da Castanha vai regressar a Sernancelhos este ano entre 23 e 25 de outubro para a sua 34ª edição. É um dos principais certames de promoção dos produtos locais do concelho e durante 3 dias vai juntar tradição, gastronomia, cultura e animação, tendo como protagonista a castanha, um dos produtos mais emblemáticos da região e, portanto, fonte de rendimento para a economia local. A abertura está marcada para as 6:30 da tarde do dia 23. Vai estar presente o Ministro das Infraestruturas, Miguel Pinto Luz. A Feira da Castanha, que acontece no concelho desde 1992, pretende promover a castanha, os produtores e a atividade económica e cultural do concelho de Sernancelhos. 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
2: 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Previsão do estado do tempo para as próximas 24 horas. O Instituto Português do Mar e da Atmosfera está a prever para o Distrito de Viseu períodos de céu muito nublado, com possibilidade de ocorrência de precipitação fraca e com vento fraco a moderado, soprando por vezes forte nas terras altas. O IPMA está também a prever uma descida das temperaturas, com o mercúrio dos termómetros a chegar aos 23 graus de máxima e a mínima a registrar durante a noite valores perto dos 14 graus no Distrito de Viseu.
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2: Hora de ponta na estação viária. Para fugir ao trânsito, recomendamos que privilegie o seu trajeto utilizando a circunvalação de Viseu. Em hora de ponta, o seu percurso de entrada na cidade é via Zona Oeste, isto é, pelo lado de quem sobe a Avenida Cidade de Aveiro, em direção à Rotunda Carlos Lopes, o tráfego é realmente condicionado. No entanto, se se encontrar no início da zona ascendente dos semáforos da Avenida Cidade de Aveiro, tem outra alternativa, que é virar à direita e contornar o Estádio dos Trambelos até chegar à Rotunda do Monte Belo e retomar a circunvalação. Mas se o objetivo for prosseguir até à Rotunda Paulo VI, quando chegar junto ao Hotel Monte Belo, ainda tem a possibilidade de poder virar à direita, fazer a rotunda à esquerda e seguir pela rua Dr. Álvaro Monteiro, junto ao Monte Pio, passar os semáforos, continuar em sentido ascendente até ao cimo da rua e virar à esquerda até apanhar de novo a circunvalação. Estamos em hora de ponta, na estação diária, estamos a dar a conhecer trajetos alternativos para quem pretende entrar na cidade de Viseu. Iremos regressar na próxima hora de ponta.
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2: Ora, estamos nós para vos dar as boas-vindas para mais uma hora Superestação. E para continuarmos sem parar, Malha Supernova, na antena da Estação Diária.
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0: Estação Diária, boa tarde. Na Estação Diária damos destaque a alguns dos temas mais ouvidos em 96.8. Soltas da Estação, para escutares na próxima sequência que preparámos na playlist da Estação Oficial de Viseu.
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Estados Unidos, o remake chegou a número 1 dos tops de dança. A letra da canção foi parcialmente inspirada no grande clássico de David Bowie, Heroes, de 1977. 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
1: Os principais títulos do desporto na Estação Diária. Estamos aí para dar a conhecer as grandes novidades do dia. Regressaremos logo depois do bloco comercial para a segunda meia hora desta emissão. Até já.
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3: São estes alguns dos temas que vamos desenvolver no desporto da Estação Diária. Estão definidos os jogos da primeira eliminatória da Taça Sócios de Mérito de Viseu, com 12 encontros a serem disputados na ronda de abertura. Na Taça de Portugal de Futsal, o São Martinho Mouros vai jogar fora na primeira eliminatória. A Serra do Caramulo, no Conselho de Tondela, volta a receber a emoção do automobilismo nos dias 24 e 25 de outubro, com a 35ª Rampa do Caramulo. A 20ª Maratona de BTT nos Trilhos do Cereiro está marcada para 8 de novembro no Conselho de Penedono. Agora é só ficarem atentos ao desenvolvimento destes e outros temas no desporto da Estação Diária.
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6: Porto a meia hora, bloco 2, 6h30.
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7: Já estão definidos os jogos da primeira eliminatória da Taça Sócios de Mérito da Associação de Futebol de Viseu e vão ser 12 jogos na ronda de abertura. Esta fase aprovém das apenas equipas das divisões inferiores, com as formações da Divisão de Honra a competir apenas na próxima ronda. O sorteio ditou que Gente Navalvite, Vila Meirense, Tarouquense e Sport Viseu Benfica ficaram isentos e assim já apurados. Já os jogos da primeira eliminatória são os seguintes: Voselenses, Vol Madeiros e Benfica, Desportivo de Parado, Oliveira do Louro, Piães, Viriato Benfica, Estrela Montego, Canas de Senhorim, Sporting, Santar Roriz, Cesourense, Vila Chansá, Silgueiro, Sozelo, Lusitano Besteiros, Santa Combatense Paivense, Atlético Travanca, Ferreira d'Aves, Sporting Nandufo, Boaças e Santa Cruzense, Santo André. O vencedor da Taça Sócios de Mérito vai garantir lugar na próxima edição da Taça de Portugal e suceder ao Lamelas, que na edição passada venceu o Castrodeiro por 2-1 na final. A Taça de Portugal de Futsal, o São Martinho de Mouros, vai jogar fora na primeira eliminatória. O sorteio ditou que a formação do Conselho de Rezende tem uma deslocação até Vila Nova de Gaia para jogar frente ao Santa Isabel, que vai ser no dia 18 de outubro, um jogo entre duas equipas que militam na 3ª Divisão Nacional de Futsal. ABC de Nelas e Armamar Futsal ficaram isentos desta primeira ronda e assim já garantiram passagem à segunda eliminatória, onde no sorteio vai também entrar o Viseu 2001, equipa da 2ª Divisão. A Serra do Caramulo, no concelho de Tondela, volta a receber a emoção do automobilismo nos dias 24 e 25 de outubro, desta vez com a 35ª Rampa do Caramulo. A prova integra o Campeonato de Portugal de Montanha e assume uma particular importância, já que está na fase decisiva da competição. Ao longo do fim de semana, os pilotos vão enfrentar um percurso que é reconhecido pela velocidade que se atinge, mas de elevada exigência técnica. A 35ª Rampa do Caramulo promete levar novamente o som dos motores à serra e juntar famílias e aficionados do automobilismo no concelho de Tondela. A 20ª Maratona de BTT nos trilhos do Cereiro está marcada para 8 de novembro, em Bezelga, no concelho de Penedono. A prova é organizada pela Associação Bezelguense, em parceria com o município, e inclui uma maratona com 55 km, uma meia-maratona com 45 e uma mini-maratona com 25 km. Ainda um passeio de BTT e uma caminhada, ambos com cerca de 10 km. As inscrições estão a decorrer até 2 de novembro, ao limite de 1.000 participantes.
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8: Previsão do estado do tempo para as próximas 24 horas. O Instituto Português do Mar e da Atmosfera está a prever para o Distrito de Viseu períodos de céu muito nublado, com possibilidade de ocorrência de precipitação fraca e com vento fraco a moderado, soprando por vezes forte nas terras altas. O IPMA está também a prever uma descida das temperaturas, com o mercúrio dos termómetros a chegar aos 23 graus de máxima e a mínima a registrar durante a noite valores perto dos 14 graus no Distrito de Viseu.
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1: Regresso à ligação em trânsito para fazer mais um ponto de ordem na circulação automóvel em Viseu. Lembramos que estamos na rúbrica em hora de ponta e que é no centro da cidade que o tráfego aumenta substancialmente. Se o destino que percorre tem direção à zona oeste da cidade, ou seja, ligação à localidade de Vilmoinhos, irá provavelmente ter de perder mais alguns minutos porque é costume o acumular de veículos automóveis que percorrem o perímetro urbano da cidade. Se se encontra perto da Fonte Luminosa, do Rocio, a forma mais indicada de sair do centro de Viseu será contornar a rotunda à esquerda, pela via que o vai levar até ao cruzamento com semáforos. Preste atenção que é obrigatório seguir em frente rumo à Avenida Alberto Sampaio. É comum que aqui o trânsito se apresente mais congestionado e até demorado, e que poderá levar alguns minutos a atravessar esta avenida, que termina junto à Praça Dom João I, mesmo ao lado do edifício dos Bombeiros Voluntários. Aqui irá cruzar com a Rua 21 de Agosto, o que também aumenta a probabilidade de marcha lenta. Na Rua Almirante Afonso Cerqueira, que o levará até à Praça Carlos Lopes, onde deverá prestar especial atenção ao tráfego que vem a descer à sua esquerda. 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

0: 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Estação Diária, boa tarde. Estamos aí para dar a conhecer as novidades do Diário da Estação na Estação Diária. Os principais destaques das notícias. Regressaremos logo depois do bloco comercial para mais uma hora Superestação. Até já!
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3: São estas algumas das notícias que vamos destacar na edição do dia do Diário da Estação. A Comunidade Intermunicipal do Tâmega e Sousa exige prioridade às ligações rodoviárias Sinfãs e Resende aos grandes eixos nacionais. A Câmara de Lamego, em parceria com a empresa Biorum, vai levar a todas as freguesias do concelho uma campanha de sensibilização para a compostagem doméstica e comunitária. A Festa da Castanha vai regressar a Samancelha este ano entre 23 e 25 de outubro para a 34ª edição. A Feira Medieval de Canas da Senhorinha regressa ao Centro Histórico da Vila, no Conselho de Nelas, nos dias 2, 3 e 4 de outubro. Agora é só ficarem atentos ao desenvolvimento destes e outros temas no Diário da Estação.
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0: 7 horas, está de volta à informação, na Estação Diária.
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6: A Comunidade Intermunicipal do Tâmega e Sousa aprovou por unanimidade uma moção para pedir ao Governo e à Infraestruturas de Portugal prioridade às ligações rodoviárias de Sinfãs e Rezende aos grandes eixos nacionais. Para Sinfãs está em causa a ligação entre Mesquinhate e Sinfãs, garantindo a continuidade da variante da Estrada Nacional 221 e o acesso à Autoestrada 4. Para Rezende, a comunidade defende a concretização da ligação Baião-Ponte da Ermida-Rezende. A comunidade intermunicipal considera estas obras importantes para melhorar a mobilidade, segurança rodoviária e a resposta dos meios de emergência e da atividade económica. A moção vai ser enviada ao Governo e às Infraestruturas de Portugal. A Câmara de Lamego, em parceria com a empresa Biorrumo, vai levar a todas as freguesias do concelho uma campanha de sensibilização para a compostagem doméstica e comunitária. A iniciativa inclui sessões de esclarecimento sobre a importância da compostagem e sobre a forma de reaproveitar resíduos orgânicos. As famílias que participarem das sessões vão receber gratuitamente um compostor doméstico e orientações para a sua utilização. Restos da preparação das refeições, resíduos de jardim e de horta podem ser transformados em composto orgânico para enriquecer os solos. A autarquia pretende assim reduzir os resíduos enviados para aterro e incentivar práticas de valorização dos biorresíduos. A Feira Medieval de Canas de Senhorim regressa ao Centro Histórico da Vila, no Conselho de Nelas, nos dias 2, 3 e 4 de outubro. A 34ª edição do evento, com mais de 3 décadas de história, vai levar às ruas de Canas de Senhorim artesanato, produtos tradicionais, tasquinhas, cortejos medievais, torneios, jogos e um acampamento. O programa inclui ainda exposições, folclore e uma ceia medieval, entre outras iniciativas de animação. Durante 3 dias, a Feira Medieval de Canas de Senhorim propõe uma viagem

0: edição Gastronomia, Cultura e Animação tendo como protagonista a castanha, um dos produtos mais emblemáticos da região e, portanto, fonte de rendimento para a economia local. A abertura está marcada para as 6:30 da tarde do dia 23. Vai estar presente o Ministro das Infraestruturas, Miguel Pinto Luz. A Feira da Castanha, que acontece no concelho desde 1992, pretende promover a castanha, os produtores e a atividade económica e cultural do concelho de Sernancê. 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
2: Previsão do estado do tempo para as próximas 24 horas. O Instituto Português do Mar e da Atmosfera está a prever para o Distrito de Viseu períodos de céu muito nublado, com possibilidade de ocorrência de precipitação fraca e com vento fraco a moderado, soprando por vezes forte nas terras altas. O IPMA está também a prever uma descida das temperaturas, com o mercúrio dos termómetros a chegar aos 23 graus de máxima e a mínima a registrar durante a noite valores perto dos 14 graus no Distrito de Viseu.
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2: Sejam todos muito bem-vindos ao Top da Estação. Abrimos este espaço de emissão com o som português, o espaço Super Estação. Fiquem para escutar Supernova. Voltamos já de seguida. 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

0: 10-13, José Alberto Ribeiro. Muito bem, som de abertura em mais um espaço de emissão na Estação Diária. José Alberto Ribeiro, na Estação Diária. Temos aí mais informação relativa às diferentes bandas que vão rodando na Estação Diária, de segunda a domingo.
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1: Estamos de regresso à música na Estação Diária. Estamos a dar espaço à emissão com a divulgação de temas que fazem parte da contagem Top da Estação. Fica atento imediatamente a seguir Soltas da Estação, na Estação Oficial Viseu. Até já. 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
1: Antena 9680, os principais títulos do desporto para desenvolver à meia hora na Rádio Oficial Viseu. 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
1: São estes alguns dos temas que vamos desenvolver no Desporto da Estação Diária. Estão definidos os jogos da primeira eliminatória da Taça Sócios Mérito de Viseu, com 12 encontros a serem disputados na ronda de abertura. Na Taça de Portugal de Futsal, o São Martinho Mouros vai jogar fora na primeira eliminatória. A Serra do Caramulo, no Conselho de Tondela, volta a receber a emoção do automobilismo nos dias 24 e 25 de outubro, com a 35ª Rampa do Caramulo. A 20ª Maratona de BTT nos Trilhos do Cereiro está marcada para 8 de novembro no Conselho de Penedono. Agora é só ficarem atentos ao desenvolvimento destes e outros temas no Desporto da Estação Diária. 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
6: 7h30. Está de volta à informação desportiva.
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7: Já estão definidos os jogos da primeira eliminatória da Taça Sócios Mérito da Associação de Futebol de Viseu e vão ser 12 jogos na ronda de abertura. Nesta fase, a prova ainda apenas equipas das divisões inferiores, com as formações da Divisão de Honra a competir apenas na próxima ronda. O sorteio ditou que Gente Navalvite, Vila Meirense, Tarouquense e Sport Viseu Benfica ficaram isentos e assim já apurados. Já os jogos da primeira eliminatória são os seguintes: Vozelenses, Vole, Madeiros e Benfica, Desportivo de Parado, Oliveira do Douro, Piães, Viriato, Benfica, Estrela, Montego, Canas de Senhorim, Sporting, Santar, Roriz, Cesourense, Vila Chansá, Silgueiro, Sozelo, Lusitano, Besteiros, Santa Combadense, Paivense, Atlético, Travanca, Ferreira d'Aves, Sporting, Nandufo, Boaças e Santa Cruzense, Santo André. O vencedor da Taça Sócios de Mérito vai garantir lugar na próxima edição da Taça de Portugal e suceder ao Lamelas, que na edição passada venceu o Castrodeiro por 2-1 na final. A Taça de Portugal de Futsal, o São Martinho de Mouros, vai jogar fora na primeira eliminatória. O sorteio ditou que a formação do Conselho de Rezende tem uma deslocação até Vila Nova de Gaia para jogar frente ao Santa Isabel, que vai ser no dia 18 de outubro, um jogo entre duas equipas que militam na 3ª Divisão Nacional de Futsal. ABC de Nelas e Armamar Futsal ficaram isentos desta primeira ronda e assim já garantiram passagem à segunda eliminatória, onde no sorteio vai também entrar o Viseu 2001, equipa da 2ª Divisão. A Serra do Caramulo, no concelho de Tondela, volta a receber a emoção do automobilismo nos dias 24 e 25 de outubro, desta vez com a 35ª Rampa do Caramulo. A prova integra o Campeonato de Portugal de Montanha e assume uma particular importância, já que está na fase decisiva da competição. Ao longo do fim de semana, os pilotos vão enfrentar um percurso que é reconhecido pela velocidade que se atinge, mas de elevada exigência técnica. A 35ª Rampa do Caramulo promete levar novamente o som dos motores à serra e juntar famílias e aficionados do automobilismo no concelho de Tondela. A 20ª Maratona de BTT nos trilhos do Cereiro está marcada para 8 de novembro, em Bezelga, no concelho de Penedono. A prova é organizada pela Associação Bezelguense, em parceria com o município, e inclui uma maratona com 55 km, uma meia-maratona com 45 e uma mini-maratona com 25 km. Ainda um passeio de BTT e uma caminhada, ambos com cerca de 10 km. As inscrições estão a decorrer até 2 de novembro, ao limite de 1.000 participantes.
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6: 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Previsão do estado do tempo para as próximas 24 horas. O Instituto Português do Mar e da Atmosfera está a prever para o Distrito de Viseu períodos de céu muito nublado, com possibilidade de ocorrência de precipitação fraca e com vento fraco a moderado, soprando por vezes forte nas terras altas. O IPMA está também a prever uma descida das temperaturas, com o mercúrio dos termómetros a chegar aos 23 graus de máxima e a mínima a registrar durante a noite valores perto dos 14 graus no Distrito de Viseu.
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3: Pista de dança, o melhor som house na rádio. Para quem aprecia batidas mais aceleradas. A seguir ao sinal horário das 23, temos um espaço de 3 horas de emissão. É a pista de dança, mais logo. Até já.
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0: Bragança, RDA, Estação Diária. 19:22, Rui Moreira.
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1: Para aqueles que ainda se recordam dos grandes clássicos, recomendamos nos próximos minutos a sua audição em 96.8 ou na net em www.968.fm. Até já. 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
1: Minutos finais neste espaço de emissão Super Estação. Estamos a dobrar mais uma hora de emissão na Estação Diária. De regresso estarão aí os comerciais e mais um bloco de informação em 96.8. Até já.
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1: São estas algumas das notícias que vamos destacar na edição do dia do Diário da Estação. A comunidade intermunicipal do Tâmega e Sousa exige prioridade às ligações rodoviárias Sinfãs e Resende aos grandes eixos nacionais. A Câmara de Lamego, em parceria com a empresa Biohum, vai levar a todas as freguesias do concelho uma campanha de sensibilização para a compostagem doméstica e comunitária. A Festa da Castanha vai regressar a Samancelha este ano entre 23 e 25 de outubro para a 34ª edição. A Feira Medieval de Canas da Senhora regressa ao Centro Histórico da Vila, no Conselho de Nelas, nos dias 2, 3 e 4 de outubro. Agora é só ficarem atentos ao desenvolvimento destes e outros temas no Diário da Estação. 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
2: Oito horas.
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3: De regresso ao Diário, bloco das 8 horas, na Estação Diária.
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7: A Comunidade Intermunicipal do Tâmega e Sousa aprovou por unanimidade uma moção para pedir ao Governo e à Infraestruturas de Portugal prioridade às ligações rodoviárias de Sinfãs e Rezende aos grandes eixos nacionais. Para Sinfãs está em causa a ligação entre Mesquinhate e Sinfãs, garantindo a continuidade da variante à Estrada Nacional 221 e o acesso à Autoestrada 4. Para Rezende, a comunidade defende a concretização da ligação Baião-Ponte da Ermida-Rezende. A comunidade intermunicipal considera estas obras importantes para melhorar a mobilidade, segurança rodoviária e a resposta dos meios de emergência e da atividade económica. A moção vai ser enviada ao Governo e à Infraestruturas de Portugal. A Câmara de Lamego, em parceria com a imprensa Biorrumo, vai levar a todas as freguesias do concelho uma campanha de sensibilização para a compostagem doméstica e comunitária. A iniciativa inclui sessões de esclarecimento sobre a importância da compostagem e sobre a forma de reaproveitar resíduos orgânicos. As famílias que participarem das sessões vão receber gratuitamente um compostor doméstico e orientações para a sua utilização. Restos da preparação das refeições, resíduos de jardim e de horta podem ser transformados em composto orgânico para enriquecer os solos. A autarquia pretende assim reduzir os resíduos enviados para aterro e incentivar práticas de valorização dos biorresíduos. A Feira Medieval de Canas de Senhorim regressa ao Centro Histórico da Vila, no Conselho de Nelas, nos dias 2, 3 e 4 de outubro. A 34ª edição do evento, com mais de 3 décadas de história, vai levar às ruas de Canas de Senhorim artesanato, produtos tradicionais, tasquinhas, cortejos medievais, torneios, jogos e um acampamento. O programa inclui ainda exposições, falcoaria e uma ceia medieval, entre outras iniciativas de animação. Durante 3 dias, a Feira Medieval de Canas de Senhorim propõe uma viagem ao passado, recriando o ambiente e as tradições da época medieval, num programa que é dirigido a toda a família. A Festa da Castanha vai regressar a Sernancelhos, este ano entre 23 e 25 de outubro, para a sua 34ª edição. É um dos principais certames de promoção dos produtos locais do concelho e durante 3 dias vai juntar tradição, gastronomia, cultura e animação, tendo como protagonista a castanha, um dos produtos mais emblemáticos da região e, portanto, fonte de rendimento para a economia local. A abertura está marcada para as 6h30 da tarde do dia 23. Vai estar presente o Ministro das Infraestruturas, Miguel Pinto Luz. A Feira da Castanha, que acontece no concelho desde 1990,

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0: 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Previsão do estado do tempo para as próximas 24 horas. O Instituto Português do Mar e da Atmosfera está a prever para o Distrito de Viseu períodos de céu muito nublado, com possibilidade de ocorrência de precipitação fraca e com vento fraco a moderado, soprando por vezes forte nas terras altas. O IPMA está também a prever uma descida das temperaturas, com o mercúrio dos termómetros a chegar aos 23 graus de máxima e a mínima a registrar durante a noite valores perto dos 14 graus no Distrito de Viseu.
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3: Mais uma hora Superestação, versão nacional, a abrir esta emissão na Estação Diária. Já decidida, Supernova, para escutar nos próximos minutos. Fiquem bem, até já. www.efitnesshealthclub.pt. 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

0: número 5, Gonçalo Correia.
1: Olá, já cá estamos. Primeiros minutos desta emissão de Superestação na Estação Diária.
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1: Som de abertura na Estação Diária para mais Superestação. 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
1: Se quiseres estar atento a mais uma digressão pelo mundo da música, soltas da estação. Temas que fazem parte da playlist top da estação diária. Fiquem bem ligados, antena 9680. Até já. 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
1: Fiquem agora com os principais títulos do desporto para desenvolver à meia hora aqui na Estação Diária. Até já. 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
1: 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São estes alguns dos temas que vamos desenvolver no desporto da Estação Diária. Estão definidos os jogos da primeira eliminatória da Taça de Sócios de Mérito de Viseu, com 12 encontros a serem disputados na ronda de abertura. Na Taça de Portugal de Futsal, o São Martinho Mouros vai jogar fora na primeira eliminatória. A Serra do Caramulo, no concelho de Tondela, volta a receber a emoção do automobilismo nos dias 24 e 25 de outubro, com a 35ª Rampa do Caramulo. A 20ª Maratona de BTT nos Trilhos do Seireiro está marcada para 8 de novembro, no concelho de Penedono. Agora é só ficarem atentos ao desenvolvimento destes e outros temas no desporto da Estação Diária. 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
8: Já estão definidos os jogos da primeira eliminatória da Taça Sócios de Mérito da Associação de Futebol de Viseu e vão ser 12 jogos na ronda de abertura. Nesta fase, a prova vem apenas equipas das divisões inferiores, com as formações da Divisão de Honra a competirem apenas na próxima ronda. O sorteio editou que Gente Navalvite, Vila Moirense, Tarouquense e Sport Viseu Benfica ficaram isentos e assim já apurados. Já os jogos da primeira eliminatória são os seguintes: Vozelenses, Vol, Madeiros e Benfica, Desportivo Separado, Oliveira do Louro, Piães, Viriato, Benfica, Estrela, Mondego, Canas de Senhorim, Sporting, Santar, Roriz, Cesourense, Vila Chansá, Silgueiro, Sozelo, Lusitano, Besteiros, Santa Combatense, Paivense, Atlético, Travanca, Ferreira d'Aves, Sporting, Nandufo, Boaças e Santa Cruzense, Santo André. O vencedor da Taça Sócios de Mérito vai garantir lugar na próxima edição da Taça de Portugal e suceder ao Lamelas, que na edição passada venceu o Castrodeiro por 2-1 na final. A Taça de Portugal de Futsal, o São Martinho de Mouros, vai jogar fora na primeira eliminatória. O sorteio ditou que a formação do Conselho de Rezende tem uma deslocação até Vila Nova de Gaia para jogar frente ao Santa Isabel. Vai ser no dia 18 de outubro, um jogo entre duas equipas que militam na 3ª Divisão Nacional de Futsal. ABC de Nelas e Armamar Futsal ficaram isentos desta primeira ronda e assim já garantiram passagem à segunda eliminatória, onde no sorteio vai também entrar o Viseu 2001, equipa da 2ª Divisão. A Serra do Caramulo, no Conselho de Tondela, volta a receber a emoção do automobilismo nos dias 24 e 25 de outubro, desta vez com a 35ª Rampa do Caramulo. A prova integra o Campeonato de Portugal de Montanha e assume uma particular importância, já que está na fase decisiva da competição. Ao longo do fim de semana, os pilotos vão enfrentar um percurso que é reconhecido pela velocidade que se atinge, mas de elevada exigência técnica. A 35ª Rampa do Caramulo promete levar novamente o som dos motores à serra e juntar famílias e aficionados do automobilismo no concelho de Tondela. A 20ª Maratona de BTT nos Trilhos do Cereiro está marcada para 8 de novembro, em Beselga, no concelho de Penedono. A prova é organizada pela Associação Beselguense, em parceria com o município, e inclui uma maratona com 55 km, uma meia-maratona com 45 e uma mini-maratona com 25 km. Ainda um passeio de BTT e uma caminhada, ambos com cerca de 10 km. As inscrições estão a decorrer até 2 de novembro, ao limite de 1.000 participantes.
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7: Previsão do tempo para as,
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7: 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Previsão do estado do tempo para as próximas 24 horas. O Instituto Português do Mar e da Atmosfera está a prever para o Distrito de Viseu períodos de céu muito nublado, com possibilidade de ocorrência de precipitação fraca e com vento fraco a moderado, superando por vezes forte nas terras altas. O IPMA está também a prever uma descida das temperaturas, com o mercúrio dos termómetros a chegar aos 23 graus de máxima e a mínima a registrar durante a noite valores perto dos 14 graus no Distrito de Viseu.
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0: 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Mais uma Super Malha House na Estação Diária. A Rádio Oficial Viseu tem um espaço de 3 horas de emissão, especialmente pensado para quem gosta do house. Logo a seguir ao sinal horário, das 11 da noite, pista de dança a não perder. Fica atento.
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1: Voltamos à música, voltamos aos grandes clássicos da estação, grandes temas a recordar na Estação Diária. 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
1: À hora certa temos aí as notícias. Já fazemos uma pequena pausa para regressarmos ainda com mais energia na próxima hora. Fiquem todos muito bem. Até depois do sinal horário.
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1: 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São estas algumas das notícias que vamos destacar na edição do dia do Diário da Estação. A Comunidade Intermunicipal do Tâmega e Sousa exige prioridade às ligações rodoviárias Sinfãs e Resende aos grandes eixos nacionais. A Câmara de Lamego, em parceria com a empresa Biohum, vai levar a todas as freguesias do concelho uma campanha de sensibilização para a compostagem doméstica e comunitária. A Festa da Castanha vai regressar a Sermancelha este ano entre 23 e 25 de outubro para a 34ª edição. A Feira Medieval de Canas da Senhorinha regressa ao Centro Histórico da Vila, no Conselho de Nelas, nos dias 2, 3 e 4 de outubro. Agora é só ficarem atentos ao desenvolvimento destes e outros temas no Diário da Estação.
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5: A Comunidade Intermunicipal do Tâmega e Sousa aprovou por unanimidade uma moção para pedir ao Governo e à Infraestruturas de Portugal prioridade às ligações rodoviárias de Sinfãs e Rezende aos grandes eixos nacionais. Para Sinfãs está em causa a ligação entre Mesquinhate e Sinfãs, garantindo a continuidade da variante à Estrada Nacional 221 e o acesso à Autoestrada 4. Para Rezende, a comunidade defende a concretização da ligação Baião-Ponte da Ermida-Rezende. A comunidade intermunicipal considera estas obras importantes para melhorar a mobilidade, segurança rodoviária e a resposta dos meios de emergência e da atividade económica. A moção vai ser enviada ao Governo e à Infraestruturas de Portugal. A Câmara de Lamego, em parceria com a imprensa Biorrumo, vai levar a todas as freguesias do concelho uma campanha de sensibilização para a compostagem doméstica e comunitária. A iniciativa inclui sessões de esclarecimento sobre a importância da compostagem e sobre a forma de reaproveitar resíduos orgânicos. As famílias que participarem das sessões vão receber gratuitamente um compostor doméstico e orientações para a sua utilização. Restos da preparação das refeições, resíduos de jardim e de horta podem ser transformados em composto orgânico para enriquecer os solos. A autarquia pretende assim reduzir os resíduos enviados para aterro e incentivar práticas de valorização dos biorresíduos. A Feira Medieval de Canas de Senhorim regressa ao Centro Histórico da Vila, no Conselho de Nelas, nos dias 2, 3 e 4 de outubro. A 34ª edição do evento, com mais de 3 décadas de história, vai levar às ruas de Canas de Senhorim artesanato, produtos tradicionais, tasquinhas, cortejos medievais, torneios, jogos e um acampamento. O programa inclui ainda exposições, falcoaria e uma ceia medieval, entre outras iniciativas de animação. Durante 3 dias, a Feira Medieval de Canas de Senhorim propõe uma viagem ao passado, recriando o ambiente e as tradições da época medieval, num programa que é dirigido a toda a família. A Festa da Castanha vai regressar a Sernancelhos, este ano entre 23 e 25 de outubro, para a sua 34ª edição. É um dos principais certames de promoção dos produtos locais do concelho e durante 3 dias vai juntar tradição, gastronomia, cultura e animação, tendo como protagonista a castanha, um dos produtos mais emblemáticos da região e, portanto, fonte de rendimento para a economia local. A abertura está marcada para as 6:30 da tarde do dia 23. Vai estar presente o Ministro das Infraestruturas, Miguel Pinto Luz. A Feira da Castanha, que acontece no concelho desde 1992, pretende promover a castanha, os produtores e a atividade económica e cultural do concelho de Sernancê. 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

Supernova em 9680 ou na net em www.968.fm. Fiquem bem, voltamos nos próximos minutos. 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
2: Para destacarmos nos próximos minutos em 96.8, soltas da estação. Grandes músicas que entram no ouvido em www.968.fm. Até já.
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1: Temos agora aí os principais títulos que vão ser desenvolvidos no desporto à meia hora aqui na Estação Diária. Até já.
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4: São estes alguns dos temas que vamos desenvolver no desporto da Estação Diária. Estão definidos os jogos da primeira eliminatória da Taça de Sócios de Mérito de Viseu, com 12 encontros a serem disputados na ronda de abertura. Na Taça de Portugal de Futsal, o São Martinho Mouros vai jogar fora na primeira eliminatória. A Serra do Caramulo, no Conselho de Tondela, volta a receber a emoção do automobilismo nos dias 24 e 25 de outubro, com a 35ª Rampa do Caramulo. A 20ª Maratona de BTT nos Trilhos do Cereiro está marcada para 8 de novembro no Conselho de Penedono. Agora é só ficarem atentos ao desenvolvimento destes e outros temas no desporto da Estação Diária. 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
1: 9h30, hora do desporto.
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2: Já estão definidos os jogos da primeira eliminatória da Taça Sócios de Mérito da Associação de Futebol de Viseu e vão ser 12 jogos na ronda de abertura. Nesta fase, a prova vem das apenas equipas das divisões inferiores, com as formações da Divisão de Honra a competirem apenas na próxima ronda. O sorteio ditou que Gente Navalvite, Vila Meirense, Tarouquense e Sport Viseu Benfica ficaram isentos e assim já apurados. Já os jogos da primeira eliminatória são os seguintes: Vozelenses, Vole, Madeiros e Benfica, Desportivo de Parado, Oliveira do Louro, Piães, Viriato, Benfica, Estrela, Mondego, Canas de Senhorim, Sporting, Santar, Roriz, Cesourense, Vila Chansá, Silgueiro, Sozelo, Lusitano, Besteiros, Santa Combadense, Paivense, Atlético, Travanca, Ferreira d'Aves, Sporting, Nanufo, Boaças e Santa Cruzense, Santo André. O vencedor da Taça Sócios de Mérito vai garantir lugar na próxima edição da Taça de Portugal e suceder ao Lamelas, que na edição passada venceu o Castro Daire por 2-1 na final. Da Taça de Portugal de Futsal, o São Martinho de Mouros vai jogar fora na primeira eliminatória. O sorteio ditou que a formação do Conselho de Rezende tem uma deslocação até Vila Nova de Gaia para jogar frente ao Santa Isabel, vai ser no dia 18 de outubro, um jogo entre duas equipas que militam na 3ª Divisão Nacional de Futsal. ABC de Nelas e Armamar Futsal ficaram isentos desta primeira ronda e assim já garantiram passagem à segunda eliminatória, onde no sorteio vai também entrar o Viseu 2001, equipa da 2ª Divisão. A Serra do Caramulo, no Conselho de Tondela, volta a receber a emoção do automobilismo nos dias 24 e 25 de outubro, desta vez com a 35ª Rampa do Caramulo. A prova integra o Campeonato de Portugal de Montanha e assume uma particular importância, já que está na fase decisiva da competição. Ao longo do fim de semana, os pilotos vão enfrentar um percurso que é reconhecido pela velocidade que se atinge, mas de elevada exigência técnica. A 35ª Rampa do Caramulo promete levar novamente o som dos motores à serra e juntar famílias e aficionados do automobilismo no Conselho de Tondela. A 20ª Maratona de BTT nos trilhos do Cereiro está marcada para 8 de novembro, em Beselga, no Conselho de Penedono. A prova é organizada pela Associação Beselguense, em parceria com o município, e inclui uma maratona com 55 km, uma meia-maratona com 45 e uma mini-maratona com 25 km. Ainda um passeio de BTT e uma caminhada, ambos com cerca de 10 km. As inscrições estão a decorrer até 2 de novembro, ao limite de 1.000 participantes.
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1: 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Previsão do estado do tempo para as próximas 24 horas. O Instituto Português do Mar e da Atmosfera está a prever para o distrito de Viseu períodos de céu muito nublado, com possibilidade de ocorrência de precipitação fraca e com vento fraco a moderado, superando por vezes forte nas terras altas. O IPMA está também a prever uma descida das temperaturas, com o mercúrio dos termómetros a chegar aos 23 graus de máxima e a mínima a registrar durante a noite valores perto dos 14 graus no distrito de Viseu.
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1: Mais uma Super Malha House na Estação Diária. A Rádio Oficial de Viseu tem um espaço de 3 horas de emissão, especialmente pensado para quem gosta do house. Logo a seguir ao sinal horário, das 11 da noite, pista de dança a não perder.
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1: Para destacarmos nos próximos minutos em 96.8, clássicos da estação. Espaço de emissão com a divulgação de temas que rodamos regularmente na antena 9680. A não perder.
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1: Já fiquem com as nossas despedidas. Voltamos à antena depois do bloco das notícias à hora certa. Não saiam dos vossos lugares. Na próxima hora voltamos aí com grandes novidades.
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1: 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São estas algumas das notícias que vamos destacar na edição do dia do Diário da Estação. A Comunidade Intermunicipal do Tâmega e Sousa exige prioridade às ligações rodoviárias Sinfãs e Resende aos grandes eixos nacionais. A Câmara de Lamego, em parceria com a empresa Biohum, vai levar a todas as freguesias do concelho uma campanha de sensibilização para a compostagem doméstica e comunitária. A Festa da Castanha vai regressar a Salmancelha este ano entre 23 e 25 de outubro para a 34ª edição. A Feira Medieval de Canas da Senhoria regressa ao Centro Histórico da Vila, no Conselho de Nelas, nos dias 2, 3 e 4 de outubro. Agora é só ficarem atentos ao desenvolvimento destes e outros temas no Diário da Estação.
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2: 10 horas.
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5: A Comunidade Intermunicipal do Tâmega e Sousa aprovou por unanimidade uma moção para pedir ao Governo e à Infraestruturas de Portugal prioridade às ligações rodoviárias de Sinfãs e Rezende aos grandes eixos nacionais. Para Sinfãs está em causa a ligação entre Mesquinhata e Sinfãs, garantida a continuidade da variante à Estrada Nacional 221 e o acesso à Autoestrada 4. Para Rezende, a comunidade defende a concretização da ligação Baião-Ponte da Ermida-Rezende. A comunidade intermunicipal considera estas obras importantes para melhorar a mobilidade, segurança rodoviária e a resposta dos meios de emergência e da atividade económica. A moção vai ser enviada ao Governo e à Infraestruturas de Portugal. A Câmara de Lamego, em parceria com a imprensa Biorrumo, vai levar a todas as freguesias do concelho uma campanha de sensibilização para a compostagem doméstica e comunitária. A iniciativa inclui sessões de esclarecimento sobre a importância da compostagem e sobre a forma de reaproveitar resíduos orgânicos. As famílias que participarem das sessões vão receber gratuitamente um compostor doméstico e orientações para a sua utilização. Restos da preparação das refeições, resíduos de jardim e de horta podem ser transformados em composto orgânico para enriquecer os solos. A autarquia pretende assim reduzir os resíduos enviados para aterro e incentivar práticas de valorização dos biorresíduos. A Feira Medieval de Canas de Senhorim regressa ao Centro Histórico da Vila, no Conselho de Nelas, nos dias 2, 3 e 4 de outubro. A 34ª edição do evento, com mais de 3 décadas de história, vai levar às ruas de Canas de Senhorim artesanato, produtos tradicionais, tasquinhas, cortejos medievais, torneios, jogos e um acampamento. O programa inclui ainda exposições, folclore e uma ceia medieval, entre outras iniciativas de animação. Durante 3 dias, a Feira Medieval de Canas de Senhorim propõe uma viagem ao passado, recriando o ambiente e as tradições da época medieval, num programa que é dirigido a toda a família. A festa da Castanha vai regressar a Sernancelhos este ano entre 23 e 25 de outubro para a sua 34ª edição. É um dos principais certames de promoção dos produtos locais do concelho e durante 3 dias vai juntar tradição, gastronomia, cultura e animação, tendo como protagonista a castanha, um dos produtos mais emblemáticos da região e, portanto, fonte de rendimento para a economia local. A abertura está marcada para as 6h30 da tarde do dia 23. Vai estar presente o Ministro das Infraestruturas, Miguel Pinto Luz. A Feira da Castanha, que acontece no concelho desde 1992, pretende promover a castanha, os produtores e a atividade económica e cultural do Conselho de Sernancelhos. As notícias atualizadas em Estação Diária Jornal.sapo.pt e também no site da Estação Diária Rádio em 968.fm.
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0: 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Previsão do estado do tempo para as próximas 24 horas. O Instituto Português do Mar e da Atmosfera está a prever para o Distrito de Viseu períodos de céu muito nublado, com possibilidade de ocorrência de precipitação fraca e com vento fraco a moderado, soprando por vezes forte nas terras altas. O IPMA está também a prever uma descida das temperaturas, com o mercúrio dos termómetros a chegar aos 23 graus de máxima e a mínima a registrar durante a noite valores perto dos 14 graus no Distrito de Viseu.
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0: já tema habitual na Estação Diária, uma das malhas que mais temos divulgado com marca especial. 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
3: Som de abertura na Estação Diária para mais um espaço de emissão Super Estação. Abrimos aí com o Som Nacional. Para voltarmos já de seguida à música, temos aí Supernova. Fiquem bem, fiquem com a Estação Oficial Viseu. Até já.
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1: Só para não perderes nem um pouco das boas notícias que vão acontecendo pelo universo dos tops, recomendamos que ouças o próximo tema que temos preparado em 9680. Soldas da Estação, na Estação Diária. Voltamos já de seguida.
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1: Fique agora com os principais destaques do desporto à meia hora aqui na Estação Diária. Até já. 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
1: 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São estes alguns dos temas que vamos desenvolver no desporto da Estação Diária. Estão definidos os jogos da primeira eliminatória da Taça Sócios de Mérito de Viseu, com 12 encontros a serem disputados na ronda de abertura. Na Taça de Portugal de Futsal, o São Martinho Mouros vai jogar fora na primeira eliminatória. A Serra do Caramulo, no Conselho de Tondela, volta a receber a emoção do automobilismo nos dias 24 e 25 de outubro, com a 35ª Rampa do Caramulo. A 20ª Maratona de BTT nos Trilhos do Cereiro está marcada para 8 de novembro no Conselho de Penedono. Agora é só ficarem atentos ao desenvolvimento destes e outros temas no desporto da Estação Diária. 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
6: Já estão definidos os jogos da primeira eliminatória da Taça Sócios Mérito da Associação de Futebol de Viseu e vão ser 12 jogos na ronda de abertura. Nesta fase, a prova ainda apenas equipas das divisões inferiores, com as formações da Divisão de Honra a competir apenas na próxima ronda. O sorteio ditou que Gente Navalvite, Vila Meirense, Tarouquense e Sport Viseu Benfica ficaram isentos e assim já apurados. Já os jogos da primeira eliminatória são os seguintes: Vozelenses, Vole, Madeiros e Benfica, Desportivo de Parado, Oliveira do Douro, Piães, Viriato, Benfica, Estrela, Mondego, Canas de Senhorim, Sporting, Santar, Roriz, Cesourense, Vila Chansá, Silgueiro, Sozelo, Lusitano, Besteiros, Santa Combadense, Paivense, Atlético, Travanca, Ferreira d'Aves, Sporting, Nanufo, Boaças e Santa Cruzense, Santo André. O vencedor da Taça Sócios de Mérito vai garantir lugar na próxima edição da Taça de Portugal e suceder ao Lamelas, que na edição passada venceu o Castrodeiro por 2-1 na final. Na Taça de Portugal de Futsal, o São Martinho de Mouros vai jogar fora na primeira eliminatória. O sorteio ditou que a formação do Conselho de Rezende tem uma deslocação até Vila Nova de Gaia para jogar frente ao Santa Isabel. Vai ser no dia 18 de outubro, um jogo entre duas equipas que militam na 3ª Divisão Nacional de Futsal. ABC de Nelas e Armamar Futsal ficaram isentos desta primeira ronda e assim já garantiram passagem à segunda eliminatória, onde no sorteio vai também entrar o Viseu 2001, equipa da 2ª Divisão. A Serra do Caramulo, no Conselho de Tondela, volta a receber a emoção do automobilismo nos dias 24 e 25 de outubro, desta vez com a 35ª Rampa do Caramulo. A prova integra o Campeonato de Portugal de Montanha e assume uma particular importância, já que está na fase decisiva da competição. Ao longo do fim de semana, os pilotos vão enfrentar um percurso que é reconhecido pela velocidade que se atinge, mas de elevada exigência técnica. A 35ª Rampa do Caramulo promete levar novamente o som dos motores à serra e juntar famílias e aficionados do automobilismo no Conselho de Tondela. A 20ª Maratona de BTT nos trilhos do Cereiro está marcada para 8 de novembro, em Beselga, no Conselho de Penedono. A prova é organizada pela Associação Beselguense, em parceria com o município, e inclui uma maratona com 55 km, uma meia-maratona com 45 e uma mini-maratona com 25 km. Ainda um passeio de BTT e uma caminhada, ambos com cerca de 10 km. As inscrições estão a decorrer até 2 de novembro, ao limite de 1.000 participantes.
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4: 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Previsão do estado do tempo para as próximas 24 horas. O Instituto Português do Mar e da Atmosfera está a prever para o Distrito de Viseu períodos de céu muito nublado, com possibilidade de ocorrência de precipitação fraca e com vento fraco a moderado, soprando por vezes forte nas terras altas. O IPMA está também a prever uma descida das temperaturas, com o mercúrio dos termómetros a chegar aos 23 graus de máxima e a mínima a registrar durante a noite valores perto dos 14 graus no Distrito de Viseu.
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3: Estamos aí de volta para escutarmos Pista de Dança, programa que diariamente durante o período da noite nos dá a conhecer as batidas mais house do FM. Depois das 23, Antena 9680. Até já.
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1: Voltamos ao passado para recordar algumas das malhas mais votadas da Estação Diária. Clássicos da Estação, grandes batidas comerciais para destacarmos nos próximos minutos em www.968.fm. www.opticaslindo.pt. 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
1: Ora, estamos nós para fecharmos mais uma hora de emissão na Estação Diária. Tudo aposto para que logo a seguir ao sinal horário possam ter acesso à informação. Comerciais pelo meio e logo a seguir mais uma hora em 96.80.
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4: São estas algumas das notícias que vamos destacar na edição do dia do Diário da Estação. A Comunidade Intermunicipal do Tâmega e Sousa exige prioridade às ligações rodoviárias Sinfãs e Resende aos grandes eixos nacionais. A Câmara do Amigo, em parceria com a empresa Biohum, vai levar a todas as freguesias do concelho uma campanha de sensibilização para a compostagem doméstica e comunitária. A Festa da Castanha vai regressar a Sermancelha este ano entre 23 e 25 de outubro para a 34ª edição. A Feira Medieval de Canas da Senhorinha regressa ao Centro Histórico da Vila, no Conselho de Nelas, nos dias 2, 3 e 4 de outubro. Agora é só ficarem atentos ao desenvolvimento destes e outros temas no Diário da Estação.
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4: A comunidade intermunicipal do Tâmega e Sousa aprovou por unanimidade uma moção para pedir ao Governo e à Infraestruturas de Portugal prioridade às ligações rodoviárias de Sinfãs e Rezende aos grandes eixos nacionais. Para Sinfãs está em causa a ligação entre Mesquinhate e Sinfãs, garantindo a continuidade da variante à Estrada Nacional 221 e o acesso à Autoestrada 4. Para Rezende, a comunidade defende a concretização da ligação Baião-Ponte da Ermida-Rezende. A comunidade intermunicipal considera estas obras importantes para melhorar a mobilidade, segurança rodoviária e a resposta dos meios de emergência e da atividade económica. A moção vai ser enviada ao Governo e às Infraestruturas de Portugal. A Câmara de Lamego, em parceria com a empresa Biorrumo, vai levar a todas as freguesias do concelho uma campanha de sensibilização para a compostagem doméstica e comunitária. A iniciativa inclui sessões de esclarecimento sobre a importância da compostagem e sobre a forma de reaproveitar resíduos orgânicos. As famílias que participarem das sessões vão receber gratuitamente um compostor doméstico e orientações para a sua utilização. Restos da preparação das refeições, resíduos de jardim e de horta podem ser transformados em composto orgânico para enriquecer os solos. A autarquia pretende assim reduzir os resíduos enviados para aterro e incentivar práticas de valorização dos biorresíduos. A Feira Medieval de Canas de Senhorim regressa ao Centro Histórico da Vila, no Conselho de Nelas, nos dias 2, 3 e 4 de outubro. A 34ª edição do evento, com mais de 3 décadas de história, vai levar às ruas de Canas de Senhorim artesanato, produtos tradicionais, tasquinhas, cortejos medievais, torneios, jogos e um acampamento. O programa inclui ainda exposições, falcoaria e uma ceia medieval, entre outras iniciativas de animação. Durante 3 dias, a Feira Medieval de Canas de Senhorim propõe uma viagem ao passado, recriando o ambiente e as tradições da época medieval, num programa que é dirigido a toda a família. A Festa da Castanha vai regressar a Sernancelhos, este ano entre 23 e 25 de outubro, para a sua 34ª edição. É um dos principais certames de promoção dos produtos locais do concelho e durante 3 dias vai juntar tradição, gastronomia, cultura e animação, tendo como protagonista a castanha, um dos produtos mais emblemáticos da região e, portanto, fonte de rendimento para a economia local. A abertura está marcada para as 6h30 da tarde do dia 23. Vai estar presente o Ministro das Infraestruturas, Miguel Pinto Luz. A Feira da Castanha, que acontece no concelho desde 1992, pretende promover a castanha, os produtores e a atividade económica e cultural do Conselho de Sernancelhos. 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
6: 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Previsão do estado do tempo para as próximas 24 horas. O Instituto Português do Mar e da Atmosfera está a prever para o distrito de Viseu períodos de céu muito nublado, com possibilidade de ocorrência de precipitação fraca e com vento fraco a moderado, soprando por vezes forte nas terras altas. O IPMA está também a prever uma descida das temperaturas, com o mercúrio dos termómetros a chegar aos 23 graus de máxima e a mínima a registrar durante a noite valores perto dos 14 graus no distrito de Viseu.
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1: Sigma, a dupla britânica formada pelos dois DJs Cameron e Joy. Já em tempo de universidade, esta dupla trabalhou em lojas de discos e promoção de eventos para fazerem face às despesas de estudante. Mas concluídos os estudos e lançados vários remixes, esta dupla fez de Sigma o seu projeto musical.
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0: Seu primeiro destaque na BBC Radio com If I Could Change Your Mind. John Martin está sempre em ação pelo mundo com várias atuações pelos mais diferentes e importantes palcos da música.
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2: Maroon 5 é uma banda americana que se deu a conhecer no mundo em 1994. Tudo começou na conhecida cidade dos Anjos, Los Angeles. O vocalista Adam Levine, estudante do liceu com apenas 17 anos, juntou-se

0: milhões de prémios e um número bíblico de seguidores que fazem dos Maroon 5 uma das bandas pop rock de maior êxito mundial.
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0: 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Rui Moreira.
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6: A Comunidade Intermunicipal do Tâmega e Sousa aprovou por unanimidade uma moção para pedir ao Governo e à Infraestruturas de Portugal prioridade às ligações rodoviárias de Sinfãs e Rezende aos grandes eixos nacionais. Para Sinfãs está em causa a ligação entre Mesquinhate e Sinfãs, garantindo a continuidade da variante da Estrada Nacional 221 e o acesso à Autoestrada 4. Para Rezende, a comunidade defende a concretização da ligação Baião-Ponte da Ermida-Rezende. A comunidade intermunicipal considera estas obras importantes para melhorar a mobilidade, segurança rodoviária e a resposta dos meios de emergência e da atividade económica. A moção vai ser enviada ao Governo e à Infraestruturas de Portugal. A Câmara de Lamego, em parceria com a empresa Biorrumo, vai levar a todas as freguesias do concelho